0: Acabamos de escutar o terceiro andamento Allegro Moderato ma Risoluto da sonata para flauta, viola e harpa do compositor Claude Debussy, interpretado pelo trio Debussy de Paris, com Jacques Royer na flauta, David Binder na viola e Francis Pierre na harpa. A partir das 2 da manhã vamos escutar a Opus número 12 da coleção Tout Espoir est Perdu para a bateria de 8 peças, guitarra distorcida e caixotes do lixo amplificados, interpretada pelo grupo de 9 virtuosos Sipcot.
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0: é um manasse. 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

relógio marca 5 da madrugada em pleno bar da Associação Académica de Coimbra. 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Ele olha para o copo, respira fundo. 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

0: Muito bom dia, Sra. Vereadora, e muito obrigada por ter vindo mais uma vez à Rádio Universidade de Coimbra e para nos ajudar a compreender algumas das iniciativas e propostas do Executivo Camarário e sobre as quais já se pronunciou algumas vezes contra e deu também sugestões. Queria começar pela suspensão do PDM. Penso que é sobre aquela zona que vai desde a Ponte Santa Clara até Coimbra B, uma zona muito apetecida em termos de construção, uma zona nobre da cidade, mas que está um bocadinho descaracterizada. A senhora vereadora, quando esteve no Executivo e tinha exatamente este pelouro do urbanismo e do espaço público, suspendeu um espaço muito pequeno, penso que na zona da Pedrulha, o próprio PDM justificou, não foi uma alteração enorme, foi apenas para resolver a ocupação de um espaço que estava destinado a outras funções e que precisava de ser alterado e fez isso. Também me disse que não é contra a suspensão à partida. As suspensões do PDM à partida, o que tem é que ser tudo muito justificado. O que é que não está bem nesta suspensão do seu ponto de vista?
1: Então, muito bom dia a todos. Obrigada mais uma vez por este convite. Venho com muito gosto, até porque acho que é mesmo muito importante clarificar a opinião pública sobre estas matérias, para que se perceba o lado bom e o lado menos bom, porque é assim devidamente fundamentado que nós conseguimos ter a nossa própria opinião sobre os assuntos. Relativamente à questão que me levanta, permita-me, Isabel, começar pelo início. Para que é que serve o PDM e porque é que ele é uma figura obrigatória? É exatamente uma figura, um instrumento de gestão territorial obrigatório, nos termos do REGITE, desde a década de 90, porque é preciso regular o território, portanto, é preciso definir um modelo estratégico de desenvolvimento do território que seja sustentável, que seja equilibrado e, ao mesmo tempo, temos que dar alguma segurança e previsibilidade aos próprios promotores. E é por isso que existe esta figura, que é devidamente fundamentada, é devidamente trabalhada, é muito participada. Eu gostaria muito de focar este aspecto, a participação, que não é só pública, não é só dos interessados, do cidadão comum, mas é também das várias entidades que regulam o mesmo território. Todos são ouvidos e é desenvolvida uma figura que passa a ser lei, é publicada no Diário da República e depois é seguida à risca, sem grandes flexibilidades. Porque convenhamos, o que é que nós estamos aqui a gerir? É gerir, nomeadamente, ou evitar qualquer tipo de especulação imobiliária. Que eu fui muito acusada durante estes 4 anos que passei, e eu não fiz aquilo que está a tentar ser feito neste momento. Portanto, Deus me livre, como já costuma dizer o ex-presidente, que nós tentássemos fazer uma coisa destas. Portanto, este é o objetivo do PDM, é regular, dar previsibilidade e toda a gente saber com o que é que pode contar. E tudo tem que ser devidamente fundamentado, porque não é fácil para um proprietário ver o vizinho do lado, de um lado da rua, que tem um terreno que tem capacidade construtiva e do lado oposto não tem capacidade construtiva e o terreno vale menos 20 vezes. Portanto, tudo isto tem que ser devidamente fundamentado, repito, justificado e com respeito também por outras figuras, por outros instrumentos de gestão territorial de nível superior e que são normalmente a responsabilidade ou da CCDR ou do próprio governo. Ora bem.
0: Tanto quanto julgo saber, a CCDR pôs algumas
1: Pois.
0: condicionantes a esta alteração.
1: Muitas condicionantes. Portanto, para quem ouviu a minha intervenção no, na proposta inicial em fevereiro, que veio à Câmara Municipal, eu fiz uma proposta, ou melhor, uma intervenção bastante longa, muito fundamentada, dentro do tempo regulamentar, que é sempre muito limitado, mas mesmo assim foram cerca de 20 minutos de intervenção, e a CCDR veio validar. Eu diria tudo aquilo que eu referi, e mais do que isso, impondo, naturalmente, porque tem esse poder, ou essa competência de exigir alterações. E, portanto, esta segunda versão já vem muito mais contida, ainda assim com vícios que, do meu ponto de vista, não são aceitáveis. Mas então, se me permite, Isabela, ainda agora justificar o que é uma suspensão e para que é que serve uma suspensão. E eu acho que é aqui que a Câmara Municipal está a falhar redondamente, falhou em fevereiro, neste momento, como eu digo, mais contido, mas ainda continua a falhar. Uma suspensão de PDM é uma figura, ou melhor, permita-me dizer, um PDM não pode ser estático, porque senão, obviamente, perdemos o barco. Um PDM é feito em determinada determinada época e deve ser revisto 10 em 10 anos. Neste momento, Coimbra está a rever, a fazer a sua segunda revisão. Portanto, o nosso é de 94, a primeira versão, foi revista em 2014 e, portanto, em 2024 estamos a rever novamente o PDM. 10 em 10 anos, que é o que prevê a lei. Houve atrasos, como já foi devidamente justificado, porque não tínhamos cartografia atualizada, continuávamos a trabalhar com cartografia de 1990, da década de 90, e, portanto, fizemos toda esta atualização. Voltando então à suspensão. A suspensão é uma das figuras que permite alterar o PDM, mas é uma figura muito, muito restrita. Eu diria que é excepcional, como diz a própria lei, o regito, é uma figura para situações excepcionais, temporárias, transitórias e urgentes. O que é que isto significa? Que só deve ser aplicado numa situação, por exemplo, de catástrofe. Há um Leslie, houve agora a Christine, imaginamos que uma zona foi arrasada, é preciso dinamizá-la.
0: Agilizar,
1: exatamente.
0: Assim.
1: É uma forma de agilizar numa situação de catástrofe. É também normalmente utilizado quando sai uma lei geral de nível superior e se torna incompatível com o nosso PDM. Ora bem, há uma suspensão, exatamente, para podermos respeitar, nos termos da lei em vigor, os planos superiores. Ou então, quando aparece um grande empreendimento, dou-vos o exemplo da Olympus, que ainda foi promovido pelo anterior executivo, anterior a nós, do Dr. Manuel Machado, e que nós na altura votamos a favor, porque há uma possibilidade de desenvolvimento territorial de um determinado espaço contido, porque há um grande empreendimento que é uma oportunidade sem desenvolvimento económico e territorial para o concelho, e portanto é feita uma suspensão muito localizada para permitir e viabilizar esse mesmo empreendimento. Portanto, é muito contida a lei nestas matérias. Para quem leu a proposta de suspensão que temos atualmente em cima da mesa, extravasa completamente. Olha, e desde logo, no caso da margem esquerda, tínhamos na zona A2 uma área que está atualmente classificada como sendo área verde de recreio e lazer e que está integrada e condicionada pela REN, pelo regime jurídico da REN, de Ecológica Nacional, e que estava a ser prevista simplesmente retirar, desclassificados, anexá-la e permitir construção. Obviamente era inevitável, como eu disse na última reunião de Câmara, ou na penúltima, que a CCDR obviamente desse parecer desfavorável, porque havia aqui violações claras, não só ao conceito de suspensão, grande parte destas alterações não são compatíveis com uma suspensão, mas sim com uma alteração ao PDM, e por outro lado havia violações. Já agora até também para explicar a diferença entre alteração e suspensão, para as pessoas pode ser a mesma coisa, mas não é. E tem muito a ver com os procedimentos formais. Uma suspensão é uma iniciativa da Câmara Municipal que, obviamente, sujeita sempre a um parecer da CCDR que vai analisar este pedido de suspensão muito à base apenas dos critérios legais da lei em vigor e ver se há ou não há violação da lei, emite esse parecer e depois é uma decisão imediata da Assembleia Municipal. Portanto, como eu disse, tem a ver com situações de catástrofe muito, muito específicas em que é preciso agir com urgência. Aquilo que nós estamos a fazer agora não é isso. Não há urgência deslavada em lado nenhum, é uma alteração de estratégia. E uma alteração de estratégia tem que ser escrutinada, tal e qual como o PDM na sua gênese o é. Portanto, uma alteração do PDM, que é a figura mais adequada para este tipo de alterações que se pretendem agora fazer, devem ser abertas à discussão pública, devem ser ouvidas as várias entidades que regulam o território para ver se há ou não há algum tipo de colisão. E dou-lhe um exemplo claro, porque se tem falado muito e vão-se buscar os grandes chavões, porque é assim que se consegue dominar e controlar o
0: problema. Sim, porque um dos argumentos da proposta é a necessidade de construção naquela zona e de, digamos, requalificar aquela zona. Mas a verdade também é que está em curso, ou pelo menos contratualizado, o projeto de pormenor de Juan Busquete, que vai fazer certamente propostas para aquela zona.
1: Certo. Repare que a primeira proposta, inclusive, retirava o índice de impermeabilização numa fase em que estávamos a discutir cheias, isto era, no mínimo, caricato. Portanto, era para ver como a primeira versão não tinha ponta para onde se lhe pegasse e, de facto, agora houve alterações significativas. Vamos, então, focar, mesmo assim, nesta opção atual. Aquilo que está a dizer a Isabel é, de facto, uma questão muito relevante. Porque se olharmos para a margem direita, portanto, esta suspensão abrange a margem direita e a margem esquerda, junto ao Estádio Universitário e Smetuk. Começando pela

0: detrimento dos quantitativos. Mas quando olhamos para a frente ribeirinha, neste momento aquilo é um vazio autêntico de referências morfológicas. Porquê? Porque o que tínhamos ali era um comboio, era uma barreira física que foi retirada e neste momento há ali um grande potencial de desenvolvimento de uma nova frente urbana. Mas o que lá temos é barracões que vão ser para demolir, portanto deixamos de ter grandes referências, a não ser na zona da Fernão de Magalhães. E por isso, para mim é inconcebível, e infelizmente isto não está patente ainda nesta versão, de que se possam fazer licenciamentos a vulso, sem estarem integrados, no mínimo, como eu tenho dito, num estudo urbanístico. E de facto ele já existe, que é o estudo do arquiteto Busquet, que aliás partiu de uma base, de uma proposta da própria Câmara Municipal, um estudo urbanístico feito a aprovar por nós logo em 2022. E depois esse aqui evoluiu para o arquiteto Busquet, que lhe deu outra integração, nomeadamente também com a própria estação, o plano pormenor da estação do Coimbra, de Coimbra Central, chamemos-lhe assim. E portanto, já temos um estudo. Porquê estar a retirar critérios quantitativos que vão naturalmente condicionar a construção naquele espaço? Por, e é assim que está a proposta, princípios, deixa de haver regras e passa a haver apenas princípios. Os princípios são muito latos, são muito permissivos, são muito subjetivos e, portanto, vai ser possível fazer tudo aquilo que muito bem entendemos. Não há limite de pisos, não há limite de área de construção, há apenas uma referência de que a capacidade construtiva 30 a 70% deve ser habitação. Mas até nisto cai aquele grande princípio de que está subjacente a esta suspensão do PDM, que é aumentar a habitação. Mas neste momento
1: e
0: o PDM...
1: é previdente construir em altura naquela zona, uma zona de cheia. Os geógrafos, alguns deles, eminências na geografia dos solos, têm-se pronunciado e têm dito que... um dia, fatalmente, a tal cheia do milénio irá acontecer e que aqueles solos não deviam ser completamente impermeabilizados.
0: Não só por uma capacidade de suporte do solo, não só pelos riscos de inundação, mas também por uma questão de integração urbana. Portanto, se tivermos ali uma frente urbana muito alta, estamos a retirar a visibilidade do resto da cidade. Portanto, obviamente tem que haver limites e por isso é que eu não concordo simplesmente com princípios gerais, meramente qualitativos. Tem que haver aquilo que estávamos a fazer, um plano geral, um plano que pode ser um simples estudo urbanístico, desde que aberto à participação pública e a parceiros de entidades, que foi isso que fizemos, não só com o processo do arquiteto Juan Busquet, mas também aí desde logo com o nosso estudo urbanístico que fizemos aprovar quando retiramos os carros da frente ribeirinha e alteramos todo o paradigma. Portanto, já foram 4 anos a trabalhar nesta matéria, está previsto, inclusive, essa área foi abrangida pela própria maquete que está na Câmara Municipal, a 3D, do plano pormenor da estação de Coimbra B, até, como sabe, até à ponte de Santa Clara.
1: E onde a volumetria, permita-me só esclarecer, a volumetria só seria em altura junto a Coimbra B, com aquelas torres. A partir daí seria, digamos, um planalto, uma nivelação, de maneira a que a cidade ficasse toda à vista.
0: Exatamente.
1: E a baixa não ficasse escondida.
0: Exatamente. É que Coimbra B é algo à parte e por isso é que fizemos um plano pormenor. É importante que as pessoas percebam isto. Ao fazer um plano pormenor é um detalhe muito superior àquilo que é um PDM. Um PDM não é um instrumento de gestão urbanística, não deveria de ser. Infelizmente, grande parte das câmaras usam-no como gestão urbanística e Coimbra não é exceção. Mas, quando queremos fazer desenho urbano, temos que partir para escalas mais finas, como é o caso do plano de pormenor. E, de facto, o plano de pormenor, nos termos da lei, sobrepõe-se ao próprio PDM. Portanto, não há ali nenhuma violação ao PDM. Podemos construir em altura, mas foi feito com muito cuidado. Não é uma construção em muita altura. Convenhamos, os prédios têm na ordem dos 5, 7 andares. Só temos as landmarks, que são aquelas 3 torres que o arquiteto Busquet defendeu como sendo referências para Coimbra, para qualquer pessoa que usa o comboio quando chega a Coimbra e chega à estação, vê aquelas torres, um pouco que nos acontece quando chegamos a Lisboa, à estação do Oriente, vemos as torres e sabemos onde estamos. Portanto, é para ser uma referência local e daí que se tenha apostado um pouco mais em altura. Claro que o resto da cidade, nós temos uma cidade antiga, da qual nos orgulhamos muito, medieval, e que é importante não a descaracterizar. Não podemos simplesmente construir torres do ornado, como eu tenho dito, agora um bocadinho por todo lado. Pontualmente, e a suspensão permite fazer isso pontualmente, devidamente fundamentado, porque

0: não fazê-lo, desde que haja uma boa fundamentação. E a suspensão pressupõe uma boa fundamentação que também não existe neste momento. Fundamentação não só qualitativa, mas também quantitativa. Portanto, para sintetizar um pouco aquilo que eu estava a dizer, em relação à margem direita, é absolutamente fundamental e não está previsto que se exija um estudo de enquadramento geral, seja um estudo urbanístico, seja um plano pormenor, que permita às pessoas ver o que é que podemos contar da Frente Ribeirinha. Ora, isso não está a ser devidamente salvaguardado. Na margem esquerda já foi, depois da nossa crítica à primeira versão, já foi salvaguardado neste momento a necessidade de uma unidade de execução. Eu pessoalmente alargaria a unidade de execução, plano pormenor, outra figura qualquer. Mas já temos ali a exigência de um estudo de conjunto que garanta a lógica, o funcionamento.
1: E cito-me. Tanto quanto eu percebi, lembro-me de uma reunião em que a senhora vereadora lançou um repto a um arquiteto de que teria que fazer também um plano de pormenor para a outra margem. Ou seja, se por acaso tivesse continuado na Câmara Municipal, isso era uma das coisas que estava em vista.
0: Certamente. Quando nós temos territórios emergentes, territórios que têm ainda um grande potencial de desenvolvimento urbanístico, não podemos começar a licenciar operações urbanísticas a vulso. Senão vamos ter as coisas completamente descoordenadas entre si. Desde logo as cotas soleira, mas também a própria volumetria, a falta de espaços verdes, a falta de espaços comuns para parques infantis. Portanto, tudo isto sai de um estudo de integração. Por isso é que eu defendo os estudos urbanísticos. Não temos que necessariamente ir a uma figura formal, mas dar a oportunidade a todos os interessados de dizerem gostamos, não gostamos, falta aqui mais verde, há verde em excesso, seja o que for, envolver a população, porque de facto uma Câmara

0: e que não deveria de acontecer, principalmente em áreas, repito, com grande potencial de desenvolvimento e que são extremamente nobres e, diria, marcantes para a cidade de Coimbra, porque aquela frente urbana, a nova frente urbana da margem direita, vai seguramente afetar a skyline de Coimbra. Nós estamos habituados a ver um determinado perfil com a nossa torre no topo do Planalto. Isto pode mudar em qualquer momento com torres do Ornado em qualquer sítio. Portanto, esta é a minha grande preocupação e exigência. Já está, já o conseguimos na área A2, na margem esquerda, mas é fundamental que também na margem direita essa exigência venha a existir e não possa haver ali simplesmente operações a vulso, particularmente na frente urbana.
1: Eu ainda tinha uma outra questão em relação a este tema, porque também queria ir aos transportes, que é, Coimbra foi-se construindo, expulsando os pobres da sua centralidade. Estou-me a lembrar, por exemplo, quando se abriram as avenidas que levam a Coimbra B, foram expulsas as pessoas que moravam ali e acabaram por ir para a Relvinha, outros depois para o bairro do Ingote. Ou seja, um dos argumentos que é usado pela coligação que ganhou a Câmara é que é preciso construir a renda acessível e que essa zona é também possível essa construção. Mas a verdade é que a história faz-nos desconfiar e isso nunca aconteceu em Coimbra. Da sua experiência, pode dizer-nos se há grande apetite por aquela zona da cidade? Grande apetite por grandes construtores, por grandes promotores urbanísticos.
0: Como é fácil de compreender, as duas margens, quer a margem direita, quer a margem esquerda, são as zonas mais apetecíveis da nossa cidade. São as zonas, neste momento, mais, não vou dizer mais nobres, porque temos toda uma zona histórica que é absolutamente nobre, intocável, praticamente, mas é a zona com maior potencial e com maior procura, obviamente, não é? E é onde vão surgir as novas elites e, portanto, aquilo que me diz a Isabel e que eu tendo a corroborar, obviamente é uma preocupação que devemos ter em cima da mesa. E, portanto, não posso deixar também aqui de sublinhar que o atual PDM exige 50% das edificações naqueles sítios serem afetadas ao uso habitação. E neste momento está a ser baixado. Portanto, apesar do MOD ser mais habitação, nesta zona está a ser reduzido para 30% a 70%. Mas a partir do momento em que impõe 30% como mínimo, sempre que interessar, vão baixar de 50% para 30%. Portanto, apesar de haver a desculpa, ou melhor, não é desculpa, a justificação é precisamos de mais habitação e a custos controlados, não é isso que está a ser feito, quer na margem direita, quer na margem esquerda, onde inclusive estão a reduzir a percentagem de uso da habitação. Isto é importante que se diga. Onde está a ser aumentado é no resto do corredor, no buffer de 350 metros, para cada um dos lados da linha do canal do Metrobus. E aí, efetivamente, com essa condicionante, que supostamente são mais 30% de habitação destinada a custos controlados ou a rendas acessíveis. A minha grande questão aqui, e que também, pelos vistos, houve algum eco dentro da Câmara Municipal, porque já vai ser feito um regulamento, é como é que se consegue garantir que as transmissões onerosas, portanto as vendas, não só a primeira é relativamente fácil, mas a partir da primeira venda, sucessões de vendas, se consegue garantir que vamos sempre manter esta tal construção a custos controlados.
1: Porque pode haver aproveitamento, não é?
0: Com certeza, esse é o risco e é uma responsabilidade direta da Câmara Municipal. Como eu digo, quando a Câmara se demite de planear e de gerir o território, alguém vai fazer pela Câmara Municipal. Eu não estou a ser inocente ao dizer isto, porque obviamente que o mercado e os promotores estão muito atentos à vírgula do PDM e, portanto, deixamos de ter aqui a capacidade de controlar todo um mercado que pode efetivamente explodir. Mas já agora, permita-me também dizer que, ao termos uma regra geral, mais 30%, sem avaliar, sem ter estudos concretos sobre essa matéria, é igualmente um risco. Nós não podemos, nós temos aliás clara noção disto, nós temos as ruas em Coimbra feitas para a altura dos prédios que aqui nasceram. Se nós continuarmos a aumentar os prédios, é aquilo que nós chamamos na gíria, enfim, na, na, no,

0: essa técnica, linguagem mais técnica, aquilo que chamamos de largura óptica. Se subimos os prédios, ficamos com uma sensação de afunilamento, ou seja, deixamos de ter zonas, o problema do sombreamento, o problema da luminosidade, mas também nos sentirmos muito mais enjaulados. Portanto, a largura óptica tem este conceito, sobem à altura e sentimos-nos muito mais confinados ao espaço. Tudo isto tem que ser devidamente estudado, mas outra questão, ninguém ouviu as águas de Coimbra, ninguém ouviu a redes, nós temos as infraestruturas preparadas para mais construção em áreas consolidadas. Este é um risco da suspensão do PDM, portanto, ao contrário de uma alteração. Numa alteração nós vamos ouvir as várias entidades e fazemos a alteração já com condicionantes, ora é preciso fazer mais um reservatório, ora é preciso aumentar um coletor em determinada zona, sabemos as condicionantes. Numa suspensão não, é como eu digo e repito, foi por aqui que começamos, é uma figura apenas para situações absolutamente extraordinárias, urgentes e temporárias.
1: Vamos continuar a acompanhar este assunto, mas nós temos 9 minutos para o final, menos que isso. Ainda queria passar pelos transportes, porque a senhora vereadora já não está na AGIT, portanto tem uma nova direção, mas foi fundadora da AGIT, colaborou, e eu começo a ficar muito confusa porque eu ainda não percebi isto, porque no intermodal começou-se por os benefícios que haviam no SUMTU que não passaram para o intermodal, agora alargou-se um pouco, mas de facto ainda não percebi se de facto eu posso, com o mesmo bilhete e com o mesmo pagamento que tenho no SUMTU, que como aposentada são 11,25€, se posso andar pela cidade à vontade, quer de metrobus, quer de SUMTU, sem pagar mais. Ainda não percebi se isso já é possível.
0: Bom, em relação a essa matéria, o que eu posso dizer é mau sinal. Se a Isabel, que é uma pessoa informada, não consegue perceber o que será o resto da população. Isso desde logo vem aqui denunciar que estamos a partir para um modelo de tarifário muito complexo, que era algo que eu tinha combatido desde o início. Nós devemos apostar num tarifário que seja simples e facilmente legível e entendível pelas pessoas, sob risco de termos situações tipo aquela que a Isabel me está aqui a referir. No seu caso em concreto, pessoas reformadas, não é no seu caso em concreto, no caso, já que focou o caso dos pensionistas, de facto, nós tínhamos feito aprovar em setembro passado a transferência das bonificações para os intermodais, ou seja, atualmente ou as pessoas pagavam 11€ para andar no SMTUC e isso ia lhes permitir com o mesmo valor andar no Metrobus. Houve um recuo por parte do atual executivo, mas depois de muita crítica voltaram atrás. Reviram a sua tabela de preços, alteraram alguns preços, mas neste momento, com base nos valores que agora vêm perdoar, não tenho de cor, não sei se são os tais 11€, tenho ideia que sim, que é por aí, ou então houve aí alguns arredondamentos, mas existe um preço em que já lhe permite avançar para o intermodal. O que se discutiu na última reunião de Câmara é com esse mesmo preço poder andar no intermodal, mas não só no Conselho de Coimbra, mas pagando mais 5 ou 10€, poder alargar a amplitude do seu passe para outros concelhos. E foi isso que eu defendi, mas que não está ainda aprovado. Ou seja, com o valor do seu passe, neste momento, é municipal. Só pode andar dentro do Conselho de Coimbra, não pode sair para fora do Conselho de Coimbra. Mas é absolutamente...
1: Isso não contraria a vontade de haver uma região metropolitana? Porque eu, se estiver em Lisboa, compro aquele passe que é normal e vou desde Sesimbra à Mafra.
0: E aqui também terá essa possibilidade, só que neste momento não tem as bonificações da Câmara Municipal. Como sabe, há 3 passes de base: o municipal, o intermunicipal e o regional. O municipal só permite andar num concelho, o intermunicipal em 2 concelhos e o regional em 3 ou mais concelhos. Neste momento ainda não tem grande aplicabilidade porque só temos a intermodalidade entre o SMTUC e a Metro Mondego. Mas a muito curto prazo, que se previa que fosse, aliás, no final de março, não sei o que é que está a passar, mas já se previa no final de março, entrar igualmente a Busway. E aí já alargamos, diria, a abrangência do passe a toda a região de Coimbra, aos 19 concelhos da região de Coimbra. E aí muda completamente o figurino e as questões que aqui estamos a referir tomam uma proporção muito mais relevante. Eu acho que é absolutamente fundamental, no caso das bonificações, e eu irei voltar a insistir porque não ficou bem claro nesta última reunião, eu acho que a senhora Presidente também não percebeu a amplitude da minha proposta, é que uma pessoa reformada, um estudante que compra por 15 euros o seu passe mensal, neste momento já pode andar, com esses 15 euros, andar no metro e no Schmutuk. Mas é importante que, se o estudante quiser pagar mais 5 euros, possa fazer o upgrade exatamente para o intermunicipal ou por mais 10 euros o upgrade para o regional. Não prejudica em nada à Câmara Municipal de Coimbra, porque já está a financiar. Os 15 euros, 50% está a pagar, já o está a pagar no passe municipal. O resto fica sob a responsabilidade da pessoa que adquire o passe, não é? Portanto, não prejudicamos Coimbra, propriamente a Câmara Municipal de Coimbra, continua a bonificar os passes dos seus residentes, mas permite, com essa mesma bonificação, que as pessoas possam andar fora da região. Esta é a minha forma de ver, porque, como disse a Isabel e eu reitero, a intermodalidade é o princípio básico da procura e da atratividade dos transportes. Portanto, nós temos que a fomentar, senão nunca vamos conseguir deixar de ter uma cidade pejada de carros e completamente dominada por estacionamento, nomeadamente estacionamento selvagem.
1: Estamos mesmo quase no fim, mas o Schmutuk, que hoje foi notícia e também, de alguma forma, também passou pela reunião de Câmara de segunda-feira, diminuíram o número de passageiros. Quando tinha havido, depois do Covid, tinha havido uma subida, agora diminuiu. Está a faltar aqui qualquer coisa, não sei se uma campanha, se até reuniões com os cidadãos para eles tentarem perceber, para se tentar perceber quais são as alternativas.
0: Então, duas questões. Em primeiro lugar, dizer que isso é claramente uma função da AGIT. Nós estávamos a fazer e ainda estamos a fazer uma campanha de divulgação do Passe Move-se. Mas, obviamente, que compete à AGIT, neste momento, fazer divulgação do uso do transporte coletivo em detrimento do veículo individual. Portanto, as campanhas são sempre muito benéficas, até para despertar mentes e fazer prevalecer as vantagens do transporte coletivo em relação ao individual. Em relação à perda de passageiros, eu justifiquei na última reunião de Câmara o que é que aconteceu. Basta, desde logo, ver que houve 27 greves em 2025, particularmente concentradas na fase da campanha eleitoral, enquanto que no ano anterior tinha havido 7 e em 2021 houve 2 e em 2020 houve 1 greve. E, portanto, isso obviamente que sempre que há uma greve não há transportes e há uma quebra do serviço. Era expectável que isso viesse a acontecer. Não podemos deixar também de recordar que houve uma adesão massiva dos funcionários do Schmutuk na altura da campanha eleitoral, que se integraram em listas, exatamente para não terem que trabalhar durante aqueles 15 dias. Portanto, tudo isto, obviamente, se reflete em quilómetros menos percorridos e na perda de passageiros. Isso foi a grande justificação para a perda dos passageiros.
1: Senhora Vereadora, muitíssimo obrigada por mais esta conversa. Voltaremos ao assunto daqui por uns tempos.
0: Obrigada.
1: Muito obrigada. Obrigada.

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0: Muito bom dia. Agora sim, manhã de quarta-feira na Rádio Universidade de Coimbra, estamos com mais um Café Olé. Hoje com André Quaresma e Rita Barqueiro.
1: Olá, viva, bom dia. Não estou a ouvir assim muito bem.
0: Eu estou a ouvir bem, vou experimentar.
1: Então, pronto, está tudo bem.
0: Okay.
1: Bom dia, olá, saudações, cumprimentos. Saudações roquianas ou russianas? Não sabemos, não é?
0: Russianas, não remete para a Rússia. Não sei se isso funciona bem.
1: Não, mas tecnicamente é um parênteses.
0: Pois, certo.
1: Não é? Que é a transmissão da antena. Se bem que o novo logótipo da RUC já não tem essa... Mas nós continuamos a usar, portanto, ruquianas.
0: Certo.
1: Será?
0: Vamos dizer que sim, porque é um parênteses, não é um C de Coimbra, então é um parênteses, portanto, há de ser russianas.
1: Pronto, bom dia, então, temos um dia de sol, o nevoeiro já passou, espero que este e-mail vos encontre bem. Acho que vamos poder passar para a música.
0: Vamos então começar com a nossa música da manhã. Até já.

0: How to Make a Killer At e, para finalizar, há pouco, We Wish You Love. Portanto, a Stealing Records foi a primeira net label portuguesa. Nós vamos rodar aqui até mesmo à segunda hora deste Café Olé, um conjunto de discos que já rodaram há muito, muito, muito, muito tempo, quando nós éramos umas crianças, aqui na RUC, no programa No Money, No Honey,
1: Programa fundado pelo Emanuel.
0: pelo Manuel Botelho. Música que nem todo o dinheiro do mundo pode comprar, era esse
1: Sim,
0: o.
1: na altura o conceito até fazia sentido, não é? Porque era numa altura em que a música, o conceito era música disponível para download gratuito, ilegal, na internet.
0: Ilegal.
1: Ilegal. Gratuito e legal, porque, pronto, para não estarem a ideia era procurarmos net labels, editoras que disponibilizavam mesmo música gratuitamente e depois no programa apresentávamos e indicávamos onde é que o utilizador podia fazer o download gratuito.
0: Sim, vamos buscar ainda algumas faixas a discos externos, a pastas empoeiradas que já há mais de 10 anos.
1: Sim, porque lá está, era uma net label, é necessário a net subsistir, ou
0: É
1: o
0: isso.
1: local da net subsistir para as coisas continuarem disponíveis.
0: Tanto que até mudou a plataforma. You're Not Stealing Records tinha um blogspot. Que já não existe. Vários blogspots por inatividade acabaram por desaparecer, mas no freemusicarchive.org ainda conseguem encontrar. Penso que são 39 lançamentos, acabam por ser quase todos do João Mascarenhas, por trás da Ceiling Orchestra, mas também acaba por ser por vários, ou sob vários pseudónimos, que inclui também outros nomes e outros grupos, e colaboraram. Vamos passar para outra faixa, de um disco onde colaboraram com a editora Silicon Car, numa edição física que normalmente vinha acompanhada com fanzines e ilustrações, de outros tantos, numa altura também ela, e não queremos ser saudosistas, mas foi numa altura em que havia vários projetos, portanto isto é do Porto, vários projetos independentes do Porto, mesmo de arte contemporânea ou subversiva, e que pretendia também lançar, não só era net label, plataformas digitais para consumo acessível a todos, como, pronto, música mais experimental, normalmente. Aliás, era uma net label para discos menos vendáveis, dizia o João, na altura, de Stealing Orchestra e de outros projetos nossos ou de amigos que não teriam, de outra forma, uma edição normal.
1: O João, que está integrado na Sonoscopia, e fizeste-me lembrar porque vi há pouco tempo o Gustavo a fazer um comentário acerca dessa cena. E o que ele dizia era que era um conjunto de pessoas que cada um queria fazer as suas coisas, e daí, em vez de quererem fazer cenas, ou seja, em vez de quererem fazer uma cena da música eletrónica do Porto, ou o que quer que seja, cada um estava preocupado em fazer as suas coisas. Daí, ter-se composto dessa maneira, com esse experimentalismo.
0: Sim, e eram edições independentes, mas não individualistas, ou seja, faziam-se, ou seja, cada um estava ocupado a fazer a sua coisa, mas em grupo, só existia de forma comunitária. De outra forma, o independente não existe. Portanto, avançamos para a colaboração entre a You're Not Stealing Records e a Chili Con Carne, Shibishit Plan, a faixa Outer Space Loneliness.
1: Exatamente,
0: Confere?
1: sim.
0: Pronto.
1: Então, até já.

E ficámos então com a Stealing Orchestra, foi desde o disco Stereogami até The Incredible Shrinking Bang, nos temas Bugsy is a Punk Rocker, Star Wars and Twilight Zone Themes.

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0: Depois de. Estamos então com a You're Not Stealing Records, depois da faixa Outer Space Loneliness de Shibby Shit Plan, ficamos com Worried About Satan, o tema Patty Hearst, e ainda em fundo, Diesel Rainbow Surface de Party People in a Can. Isto tem sempre nomes maravilhosos. A seguir vamos ouvir Gigi Allen's Dick. No
1: Sim.
0: tema Chaos Theory for a Box of Toys.
1: É, tu estavas há bocado a dizer que a lembrar, a dizer que retiraste isto já de um disco empoeirado.
0: Não, numa net label em si também que, portanto, foi até 2015, escutámos aliás o último lançamento deste Futuro Primitivo, que foi uma compilação com vários autores e que foi o último lançamento da editora, numa colaboração com a Chili Con Carne. Ouvimos o Shibby Shit Plan, mas, por exemplo, o disco abre com a Dina Pires, tens o Pedro Sousa, Rita Braga, enfim, um conjunto de gente também que depois teve a sua carreira com outros projetos e também a solo, mas isto faz parte de toda uma outra vida, uma outra época.
1: Sim. A questão, eu como estava a lembrar, e por isso é que eu estava a ir buscar essa ideia que tu passaste do empoeirado, é que sempre houve editoras que surgiram e desapareceram, e o que quer que seja. Mas como tipicamente faziam edições físicas, as edições físicas subsistiam por aí, nas mãos de colecionadores. Este tipo de editoras, de net labels que só têm edições digitais, também.

0: acabam por aparecer e desaparecer, né? E é normal, e ficam nas plataformas, enquanto as plataformas existem, e depois as plataformas desaparecem.
1: Ou não, também há uma resistência a esse nível no Internet Archive.
0: Sim. No Internet Archive e nos discos das pessoas suficientemente organizadas e paranoicas para guardar como guardavam vinis ou CDs das editoras que havia nos anos 80 e 90 e que.
1: Sim, é da mesma forma, é necessário salvaguardar a biblioteca digital.
0: Mas o meu ponto aqui é que eu acho que cada vez mais as pessoas começam e é normal, a deixar de dar valor ao físico. E quando eu digo físico aqui, também pode ser uma pen com um áudio lá gravado dentro, porque ficam tão confortáveis e tão habituadas a ter as coisas online, e agora é tudo online, agora
1: A ter as, portanto, a ouvir as coisas online, não é? E não a
0: ouvir
1: ter
0: e
1: cada
0: também a
1: vez
0: ter.
1: menos.
0: Por exemplo, tu estás a falar em ouvir, imagino que estejas a referir-te ao Spotify, por exemplo. Mas eu estava-me a lembrar.
1: Que é o contrário, aliás, do que se pretende fazer
0: Exatamente.
1: com as plataformas e, aliás, este tipo de net labels de música gratuita, não é?
0: Sim, que
1: Porque.
0: cresceram muito no Bandcamp, certo?
1: E noutro tipo de plataformas antes.
0: Mas, ou seja, para fazer a diferenciação.
1: Cresceram no MySpace.
0: Sim.
1: Cresceram no
0: Pronto,
1: MySpace.
0: e é esse tipo de coisas que eu queria
1: Que
0: chegar.
1: ainda há muitas coisas ativas ainda no MySpace também.
0: Sim, mas, por exemplo, o Bandcamp tem o conceito de coleção e tu tens pessoas que colecionam, que a coleção deles está no Bandcamp, não está nas prateleiras. Se acontece alguma coisa ao Bandcamp, desaparece a coleção, não é? Uma pessoa acha sempre que não, mas o exemplo deste agora, as coisas são substituídas por outras que vão surgindo. Então é só isso. O conceito de coleção digital é tão válido como o de coleção física, mas uma pessoa tem de se salvaguardar, acho, de não ter as coisas penduradas em sítios que não sabemos muito bem. Muitas vezes são gratuitas, e eu estou a fazer aspas. Muitas vezes são gratuitas, dá a ideia que é um sítio onde nós temos as coisas seguras, mas nem sempre acontece. E um bom exemplo são isto, pegando no que estávamos a falar, na música que estávamos a passar. Ou seja, existe sempre a possibilidade de coisas maravilhosas. Se o Bandcamp desaparecesse de um dia para o outro, há coisas que não existem mal lado nenhum. E não estou a falar só em coisas nacionais. Mas pronto, vamos esperar que.
1: O Bandcamp ainda tem aquilo. É à sexta-feira, não é? Sexta-feira,
0: Sim.
1: determinados meses, que ainda têm também um dia de música com desconto.
0: E os artistas recebem mais nesses dias.
1: Exatamente. Que o Bandcamp fica sem as taxas que
0: Sim, as
1: normalmente,
0: royalties.
1: as royalties que normalmente absorve.
0: Bem, vamos ouvir mais um conjunto de músicas, digo eu, mais
1: Sim.
0: uma ou duas.
1: Vamos.
0: Ou três. E voltamos já para continuar esta conversa que está a ser interessante.
1: Portanto, vamos ficar com Gigi Allen's Dick, e a seguir Children for Breakfast in Apparent Defiance.
0: Ok.

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0: E ainda continuamos aqui com You Are Not Stealing Records, Stealing Orchestra, depois de Didi Allen's Dick e Children for Breakfast. Escutámos ITBA, o tema Death, e ainda do disco Legends of Domination, o Duem Nortalis, no tema Monster.
1: Exatamente.
0: Estava a falar, portanto, vamos ficar com esta Ceiling Orchestra que teve o último disco para 2015, que teve lançamento pela Chili Con Carne. A Ceiling Orchestra, no fundo, como conseguiram ouvir também pela instrumentação, fundo é Plunderphonics, tem a parte toda analógica também, de instrumentos cucu e portanto. É que as relógios de todo tipo de instrumentos utilizados para compor este música mais experimental. Não sei se calhar ficamos, passamos agora para também os passatempos, porque temos dois bilhetes. Antes de falarmos um bocadinho também da Chili com Carne, nós da editora Chili com Carne, que também pela qual nós vamos prosseguir também na segunda hora. Mas vamos aqui para os passatempos. Temos dois bilhetes, portanto, um bilhete para o filme Uma Mãe e o Seu Filho, um filme iraniano que passou em Cannes, no último festival de Cannes, do realizador Said Rostai. Para dia 22 de maio, daqui a 2 dias, às 9h30, então na Casa do Cinema, para levantar até 30 minutos, enviem os vossos dados para o mail secretaria@ruc.pt. Tenho aqui a sinopse também para ler, que posso ler. Manas, uma enfermeira de 40 anos, cria sozinha os dois filhos, quando está à beira de ficar noiva de namorar, do namorado, Amis. O filho, Aliar, é expulso da escola, um acidente trágico vai destruir a sua vida e Manaz tenta a todo custo que se faça justiça. Portanto, é um filme iraniano, falado em francês, em alemão, penso eu. Tem também para o dia 23 de maio, no dia a seguir, também às 21h30, um bilhete para Star Wars. De Mandalorian and Grogu. Também tenho aqui a sinopse, que é: o Império caiu e os Senhores da Guerra Imperiais permanecem espalhados pela galáxia. Enquanto a incipiente Nova República trabalha para proteger tudo pelo que a rebelião lutou, recrutam o lendário caçador de recompensas mandaloriano, o Pedro Pascal, e seu jovem aprendiz Grogu.
1: Mas ele não é chileno.
0: É, não é mandaloriano. Enviem os vossos dados, nome, CC e contacto para secretaria@ruc.pt. Uma Mãe e o Seu Filho, dia 22 de maio. E Star Wars, este Mandalorian Grogu, dia 23.
1: Sim, muito interessante esse tipo de analogias da ficção científica do cinema americano, do Império e da República e da. É muito interessante. Uma pessoa não é, passa a vida a ver filmes e a pensar tipo, quais é que são os bons, quais é que são os maus, da forma como o próprio
0: O
1: cinema em
0: bem
1: si,
0: e o mal.
1: da própria como o cinema nos apresenta. Estes são os bons, estes são os maus. Estes, aliás, até mesmo a forma como eles vestem os personagens. Estes são os bons que estão de branco e os maus que estão de negro. Tipo, o Darth Vader e o não sei quê. Isto para chegar ao ano. É que isso já vem desde Herbert, dos Harkonnens e como é que se chama? Já não me lembro. De qualquer forma, eu acho que muitas vezes há um bocadinho de confusão sobre o que é o quê. É muito estranho a forma como depois as pessoas, e uma pessoa vê isso agora, estávamos a falar de plataformas, nas redes sociais uma pessoa consegue sentir um bocadinho essa temperatura, que é. O pessoal é maluco pelo Mandalorian, por exemplo, mas depois é MAGA. E então eu não percebo bem o conceito de perceberem o que é o império, o que é anti-império, o que é que não sei o quê. Então, é só uma cultura.
0: Acho que não, sim, uma cultura
1: pop muito levezinha.
0: Muito levezinha. Sim.
1: Mas.
0: Tem que ver com o próprio. Podemos falar aqui, de relógios da Swatch e esse tipo de coisas, quase de não é? De consumo para ficar a par de.
1: Eu acho que é mais fomo, não é? É muito fomo criar a ideia de que há escassez.
0: Sim.
1: Para as pessoas matarem-se umas às outras para terem o produto que nem sequer precisam.
0: Sim,
1: eu,
0: sim.
1: eu acho que esse tipo de relógio fazia sentido se tivesse parado sempre ali nos 5 minutos para a bomba nuclear. Ou seja, acho que era um bom conceito. Mas estavas a dizer coisas mais importantes, a chili com carne.
0: Sim, estava a falar da chili com carne, que aliás até conheci a chili com carne na altura em que havia o mercado Quebra-Costas, em Coimbra, que era uma feira que existia no Quebra-Costas, quando existia ali também ainda algum tipo de espaços, lojas de discos,
1: no Quebra-Orelha
0: livrarias. Então, o Quebra-Orelha ainda não existia.
1: Ok.
0: Na altura, não, estamos a falar nem mesmo início. Início, que é 2003, 4, 5 e foi até 2013,
1: okay.
0: Diria. Que é mais ou menos a altura daquilo que estamos a passar neste momento. Que era uma associação, não é? Uma organização de jovens artistas sem fins lucrativos e que assentava na cooperação espontânea e nas diversas ações no campo das artes. E tiveram várias publicações, ainda hoje continua, destacar, por exemplo, as bandas desenhadas dos anos 70. Tenho essa edição em casa, que é uma compilação, lá está, de bandas desenhadas dos anos 70, que pertenceram à Visão, que era uma revista de banda desenhada de 1975.
1: Essa publicação que estás a falar tem lá desenhos do Zinger, não tem?
0: Tem desenhos do Carlos Zinger, do Jorge Lima Barreto, do Mário Henrique Leiria. Eles fazem estas reedições, ou estas compilações. Neste caso, ao passo que eles têm fanzines, portanto, imagina formato B4, que é um bocadinho maior que A4, uhum. Que é utilizado para fazer pequenos esquiços. Neste caso é uma edição com ar luxuoso, cores ácidas e glossy,

0: Rodolfo Mariano também temos aqui a Antologia do Mal, faz parte desta série. A última publicação deles é Mr. Burroughs, que também é uma republicação, dada a primeira edição ter esgotado, que é David Soares e do Pedro Nora. Uhum. Lá está, dentro do tal grupo que existia no Porto, dos grupos que existiam.
1: Sim, e o Rodolfo cá em Coimbra. Cá de Coimbra.
0: E o Rodolfo, sim, mais recentemente aqui, cá em Coimbra. Portanto, agora ficaríamos com Dr. Frankenstein.
1: Sim.
0: A faixa Cat's Eyes.
1: Que nos deve levar até ao sinal horário. Portanto, até já voltamos para a segunda hora.
0: Até já.

0: Agora que são 11 horas, é tempo de fazer a atualização do trânsito. Francisco, como é que vai tudo aí dentro?
1: Boa tarde, Silvio. Está a ser uma hora de ponta bastante turbulenta. O acidente no sentido Boca-Esófago já foi resolvido, embora ainda implicar uma circulação muito condicionada. Abrandamentos na passagem pelo estômago, alguns alimentos menos bem mastigados têm entupido o acesso ao intestino, mas a sul, as consequências da feijoada do almoço ainda se fazem sentir, com muitas complicações na saída inferior.
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0: E ouvimos em final de tema a faixa Refúgio Zen nas ruínas da antiga fábrica de robôs. É Stealing Orchestra com Cão Real.
1: Cão Real, que era a flauta que estávamos a ouvir, certo?
0: Deve ser. É um dos temas do tal álbum de compilação com o nome Futuro Primitivo, que teve edição pela You're Not Stealing Records, esta net label pela qual estamos a passar neste Café Olé. Podem encontrar ainda no Free Music Archive. Estas faixas ainda foram retiradas do Blogspot da altura. Esse já não existe.
1: Estávamos a referir isso há bocado, na primeira hora. As plataformas que esfumaçam aí as coisas.
0: Sim, mas a Chili com Carne ainda continua, e depois também há projetos paralelos, por exemplo, que ainda o Marcos Farrajota ainda tem o Jornal A Batalha, que é do Centro de Estudos Libertários, que é um jornal anarquista, por exemplo, que ainda continua.
1: Com edição que é mensal, semanal?
0: Sobretudo, sim. Não é assim tão regular, mas é mensal. Vamos trazer para um próximo Café Olé.
1: Sim, parece-me bem fixe.
0: Mas pronto, havia outras. Nós falámos do Mercado Quebra-Costas. Houve outras feiras, como a Feira Laica, onde reunia este que era itinerante. E já terminou em 2012, foi de 2004 a 2012. Foram tempos ótimos para este tipo de circulação mais próxima na altura.
1: Mas esse tipo de coisas deixaram de acontecer porque a pandemia mandou tudo abaixo? Porque parece que desde essa
0: havia
1: altura...
0: as condições, e mesmo no Porto, e até como crítica a certos círculos mais fechados, institucionais, como a Casa de Serralves. Porque faz tudo parte da arte contemporânea, não é? São diversos artistas que aqui temos, o próprio Jonathan, o Leo Saldanha, também aqui está. Vamos terminar com depois o Café Olé com um dos primeiros projetos,
1: sim.
0: Com um dos primeiros projetos dele, por exemplo. Portanto, este Marcos Farrajota, que deu aulas para a ESAD, de design, e portanto foi o seu tempo, houve o seu tempo, e hoje em dia passamos mais para online, portanto, bem antes da pandemia. Deixou de haver condições, o mercado quebra-costas, por exemplo, aqui em Coimbra, deixou de se fazer. Há mercados de trocas, mas que costumam, portanto, ainda existem as feiras, mas há mercados de trocas dentro da Casa Museu Bissai Barreto, aqui da Casa das Artes, esse tipo de eventos organizados, não é, mas já não temos a Associação Promotora da Baixa, que faz certo tipo de eventos, que não...
1: Não andam propriamente a vender coisas da Chile com Carne.
0: Não.
1: A questão é mais por aí. Ou seja, havia ali uma qualidade a nível não só dos produtos realizados, dos livros da Chile com Carne, mas do próprio conteúdo, que não é propriamente o que encontramos nas feiras da Baixa.
0: Ainda se faz anualmente uma feira no Centro de Artes Visuais. Mas lá está, também é através do município. Mas também será muito por curadoria, naquele caso, do Miguel Vanhoff Pérez, que até costumam ser DJs

0: temos.
1: Dos concursos.
0: Do concurso para concorrerem para os bilhetes para duas sessões na Casa do Cinema. Um primeiro filme iraniano, Uma Mãe e o Seu Filho, que estreou em Cannes, dia 22 de maio às 21h30. E outra sessão, dia 23 de maio, também às 21h30, Star Wars, de Mandalorian e Grogu. Enviem os vossos dados para secretaria@ruc.pt para a nossa querida secretária Inês.
1: Só agora é que o tico e o teco dentro do meu cérebro estão a comunicar.
0: Também deve ser. Não, já são 11.
1: Sim, mas isto para chegar aonde? Então deixa eu ver se eu percebo. Nós temos dois concursos para dois filmes.
0: Dois passatempos.
1: Para dois filmes. Um é um filme iraniano e outro é um filme americano. É isso? É isso que nós temos?
0: Sim, okay. É.
1: Que interessante.
0: Pronto, mesmo o filme iraniano não tem a distribuidora aqui à frente.
1: Ok, mas...
0: Mas também está em exibição, por exemplo, na NOS, não é?
1: Uhum.
0: Esteve também no Cinema Trindade.
1: E o americano está em todo lado?
0: O americano, sim. Diria que...
1: É tipo a McDonald's.
0: Sim, mas é sempre uma experiência... Ir ver dentro de... Ainda para mais, na Avenida, não é? No cine-teatro.
1: Sim. Claro. Cinema é para ver em cine-teatro. Certo? É isso?
0: Não necessariamente. O cinema não está dependente do seu império dentro de sua box escura. Não está dependente.
1: Então está em formato vertical nas redes sociais?
0: Pode ser formato vertical, sim. Pode ser formato vertical.
1: Okay. Ok, temos aqui uma grande abrangência a nível de formático cinematográfico.
0: Olha, dizer também que a ideia de trazer aqui a Chili com Carne da parte da música, também tem aqui a mercantologia toda com estas edições de fanzines, banda desenhada, toda uma série de secções que eles têm. A ideia foi através de um documentário que nós vimos do Homo Estética,
1: uhum.
0: que foi um documentário, aliás, do Bruno de Almeida, que é de, penso que é de 2004, sobre a retrospectiva que aconteceu lá está, nesse ano, em Serralves.
1: Mas se calhar, voltando um bocadinho atrás, disseste o Homo Estética.
0: Foi um grupo que surgiu nas Belas Artes de Lisboa nos anos 80, que permaneceu mais ou menos obscuro até à tal exposição antológica no Museu de Serralves, que teve como membros constituintes o Fernando Brito, Ivo, o Pedro Portugal, o Pedro Proença e a Xana e o Manuel João Vieira. Manuel João Vieira, que de X em X tempos está na boca do mundo, eu diria mesmo que é de 5 em 5 anos nas eleições presidenciais.
1: Mas sabes uma coisa, eu achei estranho, nas últimas presidenciais...
0: Ele ficou bastante à frente...
1: Mas é que nem sequer foi isso que eu achei estranho, a quantidade de gente que eu vi...
0: Que nunca tinha ouvido que nunca as tinha propostas
1: ouvido,
0: dele.
1: Nunca tinha ouvido falar...
0: De vinho canalizado,
1: Eu acho que de repente apareceu o candidato Vieira e parece que. Na verdade, são personas diferentes do Manuel João Vieira, não é? Tipo, estamos a falar do grupo Homo Estética, que nasce em 82, não é?
0: Nasce no início dos anos 80, quando
1: em
0: eles
1: 82.
0: Eram estudantes bastante pequeninos em Belas Artes de Lisboa.
1: E que se propõe.
0: Não queriam ser reconhecidos de alguma forma, não é?
1: Mas o que é que eles se propõem? Qual é que é o manifesto?
0: É criticar o próprio mercado das artes.
1: Uhum.
0: Caracterizou-se basicamente por uma posição marginal, não é?
1: Certo.
0: E de influências dadaístas e de influências também de outros, sobretudo também das neo-vanguardas, falando daqui do campo artístico português.
1: Uhum.
0: A última exposição, por exemplo, que eles fizeram, penso que fizeram três, enquanto o movimento estava ativo, que albergou uma série também de outros membros posteriormente, e acabou por homenagear Ernesto Sousa, que foi uma

0: dos principais divulgadores das neo-vanguardas, e até de antes do movimento Cineclubes, que fundou o cinema português, se tal existe, portanto o cinema novo, a partir do neorrealismo, muito do neorrealismo italiano e das novas vagas, que tinham um fundo do cinema de Hollywood.
1: O Ernesto Sousa com que filme?
0: O Ernesto Sousa vai com a Cooperativa dos Espectadores iniciar a sua produção cinematográfica em larga escala, que ele já fazia outros filmes publicitários e de documentários que ainda não foram inventariados, mas ele começa com o Dom Roberto, que é um dos filmes que começa o cinema novo, juntamente com Verdes Anos e o Bellarmine, posteriormente.
1: O Dom Roberto com o Raul Solnado.
0: O Dom Roberto, que tem o Raul Solnado como portanto, o ator principal que faria o Teatro dos Robertos.
1: Sim, para quem não sabe, o Teatro dos Robertos é teatro de marionetas.
0: Teatro de marionetas, que eu ainda vi há muito tempo, que eu já não vejo na rua esse tipo de...
1: Nunca vi algo desse género, ou seja, alguém que anda com todo um aparato para fazer o teatro de marionetas.
0: Todo um pequeno palco.
1: Nunca vi.
0: One man show.
1: Mas, ou seja...
0: E também aparece o Nicolau Breiner nesse filme, aliás, enquanto vilão e especulador imobiliário.
1: O Nicolau Breiner...
0: Isto nos anos... Estamos a falar de 62.
1: 62.
0: Sim, no final dos anos 50... Porque ainda foi um processo longo, até de produção, da própria financiamento do filme, que foi feito coletivo, como uma cremesse, uma angariação de fundos, de outra forma não conseguiria nunca. Mas é interessante, sim, aparece também, por exemplo, o Nicolau Breiner.
1: O Nicolau Breiner é conhecido como ser o melhor vilão da história portuguesa, não sei. Nas diferentes personagens que interpretava. Para além de ser um ótimo criador de memes também.
0: Voltando atrás, estávamos no grupo Homeostética.
1: Certo.
0: Conhecido muito através de Pedro Proença e também no Manuel João Vieira. E decidimos trazer, não Enapá 2000, que surgiu exatamente desse movimento.
1: Ainda não dissemos isso.
0: Tivemos uma overdose aqui na RUC durante muito tempo.
1: Eu, pessoalmente, quando entrei na RUC, o ADR era maioritariamente...
0: É algo interno, não é? Não, os ouvintes não.
1: Ou seja, o programa que é a nossa, o nosso... Como é que eu ia dizer isto? A rede do trapecista. Ou seja, aquilo que evita que tenhamos silêncio quando o trapecista não existe, ok? Qualquer coisa desse género. Pronto, essa rede estava... cheia, acho que era de Irmãos Catita, nem sequer era de Enapá 2000.
0: Era, sim.
1: Acho que era Irmãos Catita, que era doentio. Mas isto para chegar aonde? A proposta do Manuel João Vieira, no âmbito do movimento, é criar o Enapá 2000, certo?
0: Toda uma série de ações, mas Enapá 2000 foi...
1: É um dos produtos que saem do movimento do homeostético.
0: Sim.
1: O objetivo era fazer a coisa mais má possível imaginária.
0: Com dois acordes.
1: Exatamente.
0: E umas letrinhas.
1: Dois acordes, a pior letra que se possa lembrar. O conceito era literalmente ser a pior coisa que existia.
0: Que seria para chegar ao objetivo de ouvir não ironicamente, de alguma forma.
1: Com todo o sucesso. Com todo o sucesso. Eu há uma pequena história na altura em que eu ainda estava a estudar no meu primeiro curso, quando entrei, em 2000 e pouco, em que a associação fez um concerto, sim. Não fez um concerto, nenhum evento, e então era suposto eu e uns colegas meus irmos cantar umas musiquitas. Tipo, era eu, a Tina e um bacano que tocava guitarra e que eu nem sequer me lembro do nome. Anyway, eu cantei as duas primeiras músicas que nós ensaiámos, aquilo era suposto ser uma coisa de 10 minutos, e quando eu termino, esse gajo de guitarra, com a guitarra acústica, começa a tocar a Marilu. Mas, tipo, sente mesmo uma coisa sentida. Primeiro eu lembro-me de reter de vergonha ali ao lado. E isto é interessante porque uma música que é criada com a ideia, quer a letra da Mar e Lu, é surreal de tão... É que nem sequer é mau. Quando eu digo que não é mau, que nem sequer é mau, é porque é forçosamente mau. Ou seja, o exercício em si de provocar aquilo mau é um bom exercício. Uma pessoa lê a letra e diz, bem, eu se tentasse fazer uma coisa muito má, não sei se conseguia este tipo de genialidade. E depois uma pessoa como aquela estava ao meu lado a cantar aquilo como se fosse uma música do Quim Barreiros, basicamente. Sem sequer... obviamente as pessoas não têm de saber qual é que é o objetivo do Manuel João Vieira quando faz a pior música do universo. Mas o facto de pessoas ouvirem aquilo não ironicamente, e nem sequer é não ironicamente, ouvirem aquilo como se fizesse parte da música popular portuguesa, que na verdade até acaba por fazer, não é? Não sei, acho que é muito interessante porque prova que de facto, pelo menos o Manuel João Vieira conseguiu o objetivo que eles propunham no movimento, não é?
0: E é a mesma proposta a nível político.
1: Sim, claro. Claro. Ferraris para toda a gente, etc. O conceito é o mesmo, é um bocado a construção
0: porque
1: do absurdo.
0: Porque eu penso que ele, de facto, teve muitos votos nestas últimas eleições.
1: Eu acho que teve muitos votos não irónicos.
0: Não irónicos. Yeah. Ele ficou à frente do Jorge Pinto livre.
1: Enfim. Mas não podemos depois fazer esse tipo de comparações, não é? Digo eu. A não ser que assumemos mesmo que as pessoas que votaram nele foi de forma não irónica. Porque se foi com fundamentos políticos, quem vota...
0: Faria até algum sentido, porque a principal promessa dele é que ele iria desistir mal entrasse.
1: Certo.
0: Portanto.
1: Certo, ok. Bem, e se dessemos um bocadinho de música às pessoas?
0: Que é, penso eu, o tema Rio-me, porque és da aldeia e vieste de burro ao baile.
1: É sim, senhora, eu tenho aqui na lista.
0: É uma colaboração com Rafael Dionísio, da Stealing Orchestra, o disco Uma Desgraça Nunca Vem Só. Está disponível então no Free Music Archive, mas vejam, por favor, a capa, que é uma das melhores aqui deste conjunto de 39 lançamentos desta net label. Penso que esta foi a penúltima, portanto... Em 2014, vamos ficar. Então, com Rio-me porque és da aldeia e vieste burro ao baile.

0: Foram mais quatro temas no nosso Café Olé de hoje.
1: Este último pertence ao EP Carmina Burana, tem nome em latim Olim Lacus Coluerum.
0: Está muito bom o teu latim.
1: Antes ficámos com um tema reconhecível do Psycho, de então Dr. Fives and the Ten Plagues of Egypt, um dos pseudónimos, uma das colaborações também com a Ceiling Orchestra, desta net label pela qual estamos a passar alguns discos e alguns temas disponível no Free Music Archive. Antes ficamos com a colaboração com o Rafael Dionísio também, com o tema Rime porque és da aldeia e vieste burro ao baile do álbum Uma Desgraça Nunca Vem Só. Foram músicas que tiveram o seu tempo também e já rodaram num programa que nós participámos no programa do Emmanuel Petit, No Money, No Honey.
0: Um clássico.
1: Um clássico que dava, penso que foi sempre à meia-noite, já não me lembro bem o dia,
0: Terça.
1: talvez à terça depois.
0: Terça para quarta.
1: Terça-feira, à meia-noite, ainda durante vários anos, com a equipa de Manuel, tu,
0: Tu?
1: eu também, o João Fonseca.
0: Chegou a entrar numa grelha. Ah, mas só participou numa grelha, o João Fonseca. E depois entrou o Serra também, ainda fez alguns, ou não? Ou o Serra já foi no The Music Makers?
1: O Afonso Serra foi no The Music Makers, se eu não
0: Ok.
1: estou em erro. Tivemos, claro, formandos no período onde fazem o estágio.
0: Sim, mas o João Fonseca ficou pelo
1: Sim,
0: menos uma
1: ficou.
0: grelha. Já agora, o programa, o conceito do programa era só se passava música disponível para download gratuito. Gratuito e legal.
1: E música que nem todo o dinheiro do mundo pode comprar. Esse era.
0: Era um moto.
1: Era. E também ouvimos A Tainted Love.
0: Que eu aproveitei para cantar aqui em Sardina.
1: Sim, e está bem bonita. Download grátis no Free Music Archive pelo Sir Edmund. Foi A Tainted Love no Duche. Também tivemos um programa na RUC.
0: É
1: Que era.
0: verdade.
1: Lembrei-me.
0: Foi feito pelo quê? Pelo Ricardo?
1: Não foi feito pelo
0: Era o
1: Afonso.
0: Afonso Ponto e o Ricardo Anderson.
1: Talvez. Talvez.
0: Era essa a dupla.
1: Que foi para uma grelha de verão, como.
0: Eu gostava muito de ter acesso a esses áudios, porque nós perdemos. Ganhámos muito tempo ali dentro do Estúdio 3 a gravar música. Eu
1: Sim.
0: lembro-me de cantar com a Joana Moura Ferreira a Chico Buarque. Qual é que era? Era a banda. A banda.
1: Ainda se fizeram vários episódios, ou várias emissões. Foi da
0: Aquilo foi uma
1: grelha.
0: grelha de verão.
1: Foi.
0: Ou seja, na altura a grelha.
1: Claro que foi numa grelha de verão,
0: Sim.
1: onde
0: Aquilo era impraticável o ano inteiro.
1: seria.
0: O esforço daquilo, porque aquilo tinha gravação, tinha a pós-produção, eles tinham um trabalho absurdo. Aliás, eles só se meteram naquilo porque não tinham bem noção do trabalho que aquilo ia dar. Mas era um programa muito interessante que por acaso eu gostava de apanhar os áudios. Não sei se o seu Afonso terá isso. O Afonso Ponto.
1: Não sei.
0: Temos
1: Mas sim,
0: de perguntar.
1: havia aquela pós-produção com que reverb para dar a ideia de que estavam no
0: Em
1: duche.
0: casa de banho
1: Sim.
0: e depois com o som da água a correr, havia essa pós-produção toda, sim. E acho que até a ideia inicial do Afonso era fazer uma coisa muito parva
1: Cá está.
0: e depois isso não acontece, porque o pessoal que ele convidava para ir cantar, tipo, tu vais ali, pedem-te para cantar, tu não vais, ok, vou cantar isto de forma muito parva. Não, tu vais
1: Não,
0: cantar,
1: esforças-te.
0: simplesmente. E então aquilo não estava assim tão parvo, estava
1: Não.
0: tipo, eu acho que aquilo era material para ser editado
1: Para
0: no
1: ser editado e eu até reaproveitado até para alguns jingles aqui
0: sim
1: da RUC ou separadores de programas.
0: sim mas isso, voltamos ao mesmo, estamos a falar de programas antigos da rádio que também acabam por ser alojados em plataformas, não é? Nós entretanto deixámos de fazer isso por várias razões. Uma delas por causa da especialidade do efêmero, não é?
1: Sim.
0: Estamos neste momento a integrar.
1: No éter.
0: Estamos a entregar algo que é efêmero e vocês ou estão a ouvir, ou já não vão ter outra hipótese de ouvir.
1: E
0: Portanto.
1: tu estás a citar o Carlos Brás.
0: Então, ao menos, eu podia tentar fazer também a voz dele, mas aí não consigo chegar.
1: Não.
0: Pronto, saudades desse vozeirão, Carlos, tipo, a sério. Anyway, onde eu estava a tentar chegar é que estas plataformas que nós tivemos na primeira hora a falar, também existem para programas de rádio. Por exemplo, nós vimos nascer o Mixcloud, nascer, e entre aspas, não é morrer, mas quase.
1: Morrer segundo o...
0: Segundo a utilização que nós lhe dávamos. Porquê? Porque aquilo era uma plataforma que, só de dar algum contexto às pessoas, era uma plataforma que permitia carregarmos os nossos programas. Não eram programas de uma hora, porque são os programas que fazemos aqui na RUC. Por exemplo, temos o LSD, temos a tabacaria, temos isso tudo no Mixcloud ainda. A partir de certa altura, o Mixcloud deixou de, segundo eles, conseguir pagar direitos de autor de forma, aos sons que passavam, às músicas que eram passadas, de forma a conseguir manter a gratuitidade daquilo e volume de informação daquilo. Então as pessoas ficaram limitadas, a não ser que sejam subscritores e que paguem ao Mixcloud, ficaram limitadas a X minutos. Só que todo o histórico que estava para trás, eles mantiveram. O que, pronto, por um lado não é assim tão mau.
1: Porque, e seria óbvio que eles, claro que eles iriam manter.
0: Isso era o ponto seguinte, porque todas estas plataformas que dizem, ok, está aqui um espaço gratuito, façam o que vocês quiserem. Todas essas plataformas não existem sem os conteúdos, não é? São plataformas de conteúdo. Então, a partir do momento que eles já eram uma rádio, já tinham programas suficientes para subsistir, ainda agora, tipo, tu com certeza que recebes, e eu recebo seguidores numa plataforma onde eu já não ponho os pés há 10 anos, não é?
1: O SoundCloud sempre teve esse sistema, é diferente, para pôr música ou mixtapes também, uhum. Mas funciona de forma diferente.
0: Mas o meu ponto é outro, até porque este tipo de formatos de programas de rádio, eu tenho menos confiança que o Mixcloud dure muito tempo do que tenho no Bandcamp, por exemplo. Ou seja, a conversa que estávamos a ter em relação ao Bandcamp no Mixcloud é mais grave ainda, vai haver um momento em que aquilo vai deixar de existir. E são programas de rádio, não são álbuns. Ou seja, não há ninguém, a não ser eu por acaso devo ter os meus guardados em sítios empoeirados. Mas vai haver muita coisa que vai desaparecer para sempre.
1: Entretanto, a RUC tem o espaço próprio para colocar os podcasts, e isso também mudou muita coisa.
0: Sim, porque foi, teve de ser, não foi? Porque
1: sim,
0: a partir do momento em que deixa de haver capacidade de plataformas para partilhar esse tipo de programas, temos de ter alguma independência. Mas pronto, era só mais uma, porque agora com este, a falarmos dos programas, lembrei-me, aqui estamos nós com coisas em plataformas à espera que durem para sempre, ou não, ou desapareçam de um dia para o outro. E pronto.
1: E estamos nesta semana em Coimbra, que entretanto vem o, digamos, o palco RUC, não a Queima das Fitas, uhum. É uma daquelas semanas que infernais, mas não vamos ser como o Charles Coins.
0: Charles Coins proibiu, mas acho que a questão do moedas era outra. Acho
1: era
0: que
1: a questão, assim, era dos bairros chiques de Alvalade, não vão estar ali a...
0: Há bairros chiques em Coimbra?
1: Mas não... Aliás, até estão ali alguns perto do queimódromo, não é? Aquela ali de...
0: Mas isso já não é Coimbra, isso é o Japão.
1: Mas será o palco de dia 22 a 25 de maio. E deve haver também transmissão. Deve haver, não, vai haver transmissão. Provavelmente a partir da meia-noite para o palco... Para os vários palcos, não o palco RUC, para a própria Queima das Fitas. Enfim, eu lembro-me do meu primeiro palco RUC que tive a fazer crónica, foi em 2012.
0: Faz parte da formação de toda a gente fazer uma crónica para o
1: e
0: palco
1: ficar RUC. Traumatizada com,
0: certo.
1: Com o palco.
0: Aliás,
1: que...
0: fizeste mesmo para um
1: para
0: artista
1: palco
0: do palco RUC?
1: Ao menos fiz para o palco RUC.
0: É que eu não.
1: DJ Rashad Spin.
0: É que eu não. Eu tive de fazer para um artista.
1: Uhum.
0: Do palco principal.
1: É.
0: E foi horrível. É. Eu lembro perfeitamente
1: faz
0: o que
1: parte,
0: é que foi.
1: Mas faz parte. De...
0: Sim, e ainda fui criticado por não foi falar bem dele. Foi
1: porque é.
0: Ser positivo, ou seja, já que não era
1: mas
0: uma coisa
1: boa. Mas
0: foi
1: uma boa crítica. Agora,
0: sim, foi uma boa crítica. Que... Foi pelo Afonso Pescaia.
1: Sim, o meu formador.
0: Sim. Ele na altura criticou-me, disse-me que apesar da. Daquilo ser uma coisa má, tu não és obrigado a falar bem.
1: Com certeza, e tinha toda okay. a razão.
0: Sim, mas eu era isso. Formando, eu estava com medo, ainda nem sequer era sócio, estava com medo, eu vou Intrigue. Para aqui falar mal disto, mandamos já embora. Afinal, não. Pronto.
1: Se calhar passámos uma última vez pelos passatempos. Temos dois bilhetes.
0: Um para um, vê se eu me lembro. Um para um filme iraniano e outro para um filme americano.
1: Sim, exatamente. O filme Uma Mãe e o Seu Filho para dia 22 de maio. E também o Star Wars Mandalorian and Grogu no dia 23. Ambas as sessões estão às 9h30. Concorram para uma destas enviando um mail para a secretaria@ruc.pt com os vossos dados, nome, CC, contacto, all that jazz.
0: All that jazz. E agora?
1: E agora ficaríamos, depois de Carmina Burana, certo? Ficaríamos com o EP You Can Name This.
0: Uhum.
1: Com o tema John's a Mental Boggler,
0: okay,
1: de Someone Else, aqui pela You're Not Stealing Records.
0: Então vamos lá.

0: foi assim que terminou o maravilhoso coração, maravilhoso esta versão Stealing Orchestra. O disco é português, não gosto.
1: Eu denotei aí uma certa ironia.
0: Antes tivemos ainda de Someone Else, Jones, a Mental Bogglers, e assim damos quase por terminada aqui
1: Um café ao leite.
0: e o nosso caminho pela You Are Not Stealing Records. Podem sacar isto tudo e muito mais no freemusicarchive.org da You Are Not Stealing Records.
1: Ainda vamos ficar com
0: E
1: mais
0: ainda vamos
1: um.
0: ficar com outra, que é um EP que teve lançamento físico. Lá está, pela Chili Con Carne. Foi o segundo lançamento da Chili Con Carne, sendo o primeiro aquela compilação da Futuro Primitivo. Esta segunda é Suta Kebab Party, que foi produzida pelo Pedro Watts, HHY, Jonathan e Hugo Nasci ainda, que veio acompanhada, sendo na Chili Con Carne, por basicamente serigrafias, ou vários posters que continham muitas ilustrações de vários ilustradores na altura: Ricardo Martins, Margarida Borges, João Chambela, André Lemos, Bruno Borges, Marcos Farrajota e Júcifer. Foi uma colaboração entre a Chili Con Carne em 2011 e a Faca Monstro. Já.
1: Então é. Onde é que está? Chuta bomba.
0: É isso.
1: Ok. Nós regressamos na próxima semana, não é? Na próxima quarta-feira de manhã.
0: Despedimos-nos já.
1: É, porque entretanto a seguir à música deve entrar o sinal horário.
0: Sim. Tenham um bom palco rook.
1: Exatamente, um bom palco e
0: Um bom palco rook.
1: divirtam-se imenso. Nós voltaremos daqui a
0: Nem que
1: uma
0: seja
1: semana.
0: ouvir a própria emissão daqui da Rádio Universidade de Coimbra. Aliás, nós vamos ter quinta-feira, penso eu, a Serenata, que é uma da... lá está uma memória que eu tinha programa, o LSD, às quintas-feiras coincidia com a Serenata,
1: Eras
0: portanto
1: cancelado.
0: não era cancelado, eu vinha a seguir, imediatamente a seguir, que também não é.
1: Não, não acontecia eles patinarem no sinal horário e tu começares mais tarde.
0: Acontecia várias vezes, sim. Ou seja, eu era censurada, realmente.
1: Acho desagradável isso.
0: Vamos então ficar com o Suta Kebab Party para nos despedirmos.
1: Até para a semana
0: Até para a semana.
1: e tenham uma ótima semana.

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Deixa ser claro. Essa mentira de que sem Portugal não tem portugueses é lucidez perversa de quem tem cu e sabe bem o que não convém. Ainda se masturbando um som de Derrida e Foucault, né? 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

0: Vielleicht.
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Boa tarde e bem-vindos à 32ª edição de Densidade Relativa, uma edição, mais uma especial, especial porque é a 32ª e possivelmente a última. Abrimos com os canadianos Crystal Castles, aqui numa versão com a voz de Robert Smith.

para comemorar hoje, que é o Dia da Marinha. O dia em que supostamente Vasco da Gama chegou à Índia. Ficamos com o Human Tetris. E o tema Things I Don't Need. Reparem, tentei fazer uma voz sensual, mas não consegui.

para comemorar também hoje, que é o Dia das Abelhas, faz lembrar um colega que eu tive no secundário, o Tiago Abelha. Não sei onde é que isto é importante, mas era para encher.

Saltamos de Moscovo com os Human Tetris até à Suíça com os Lebanon and Over. E este Gala Dance.

Não se esqueçam que hoje o amanhã começa a Câmara das Fitas. E como tal, tive que trazer aqui algo que, de certa maneira, desenjoou o cartaz.

saltamos agora para Melbourne, que fica ali como quem vai para Fornos de Algodres. Um tema de 2012. Do álbum Anastasis, os Dead Can Dance. E o tema Opium. Por falar em Opium,

recordar que começa a nossa Câmara das Fitas a partir da manhã com a Serenata. Depois temos famosas bandas que vão percorrer o palco ali do como é que se chama aquilo? Do parque, do antigo parque. Dia 22, o Plutónio. Dia 23, Dilás. 24, os famosos Pimba Mix. Dia 25, Badocha. 26, Luano Pereira. E 27, Julinho qualquer coisa. Nós ficamos aqui com os Dead Can Dance. Também não podemos ter tudo, não é?

bem pertinho de nós, de Coimbra, os From Atomic, uma banda que podia dar uma perninha ali na queima, não fosse ela tão eclética. Chegamos aqui com a voz da Sofia Leonora e o tema Heartbreak.

Começa a época agora das dedicatórias. Esta primeira paz, minha de inúmeras fãs que adoram o meu sotaque em francês. Fica então os messages, a banda de Philippe, Jean-Philippe Lavallée e Olivier Ballet. E o tema Dernière Nuit.

Seguimos com Six and the Benches, uma música dedicada à Diana Cardoso e à Ana Rita Neves, as belas donas da Blue Farm. Esqueci-me da Aninhas, claro.

Partimos agora para a Inglaterra ao som deste Slow Dive. E o tema When the Sun Hits.

não percam mais daqui a pouco a divulgação dos 27 convocados para o Mundial. E também uma receita de açorda de marisco. Para daqui a bocado não sabem que programa, claro.

E para terminar, em jeito de dedicatória, esta música dedicada ao cabeçudo do João Manuel Ferreira, que, como sabem, esteve presente aqui na terceira ou quarta edição da rubrica, também não sei se é uma ou outra, também não sou Marco Neves, mas da série Figueiredo, de Figurehead e os The Cure.

Não, não é a música Amadeus. Ficamos com The Sound, uma banda inglesa. E o tema Winning, de 1981.

estamos na reta final do nosso Densidade Relativa de hoje. Quiçá de sempre. Pelo menos desta semana.

Vemos com os Dead Day e o tema After Dark. Já era um After Eight. Música dedicada a todos os calos.

para terminar, ficamos com uma banda que vai passar no dia 20 de agosto no Festival Extramuros em Leiria. São os Chameleons e este tema, Second Skin.

Este foi o Densidade Relativa de quarta-feira, dia 20 de maio de 2026. Deixem-se ficar nesta frequência que eu vou ter que ir para outra.

Sejam muito bem-vindos a mais uma edição do Emissora Nacional. Espero que estejam bem e continuem. Eu sou o Luís Pereira, vamos ficar com música, espero eu, boa, para acompanhar-vos, para estarmos juntos no fundo nesta próxima hora. Juntos pela música portuguesa, no programa de hoje vamos passar por Cabrita, Clube Macumba, João Barradas e Carlos Bica. Abrimos o Emissora de hoje com Cabrita.

E abrimos a emissora nacional de hoje com o novo trabalho de Cabrita, o EP Afterlife, que ele lançou a 4 de maio, com o selo da Omnicord. Acabámos de abrir o programa com o tema Nando's Place. Portanto, vamos ainda ouvir mais uns temas deste novo EP de Cabrita, este Nando's Place junto a Cabrita e Iguana Garcia. A seguir vamos ouvir mais músicas que ele no fundo acabou por gravar sempre em parcerias, ele logo parece que não gosta muito de estar sozinho. Vamos ouvir já de seguida o tema Emerge e depois, aliás, esse tema que foi também gravado em parceria com Mirror People, o projeto de Rui Maia, e ainda vamos ouvir pelo menos mais uma música deste novo EP. Vamos ver, talvez To The Spine logo a seguir, em que ele no fundo junta-se a Stereossauro. Mas chega de conversa, vamos já avançar para o primeiro tema que quero continuar a ouvir no fundo deste, portanto, o segundo tema que vamos ouvir deste novo EP Afterlife. Vamos ficar então com Emerge.

Estamos ao som de Cabrita e os seus amigos. Atenção, todas as músicas que ouvimos desse EP Afterlife foram feitas em parceria, como vos disse. Ouvimos três faixas desse álbum, saído no início deste mês, portanto, muito recente. Procurem, tem lá muitas músicas boas, de certeza absoluta. Mas aproveito para recordar uma música que por acaso também está nesse álbum, mas que já saiu há pelo menos 2 anos e que faz parte do segundo álbum também de Cabrita, o Umbra, álbum de 2023. Portanto, já vai mais de 2 anos, provavelmente, né? É fazer as contas, como diria o outro. Estou a falar do tema Daredevil, um tema que eu adoro e por isso decidi acrescentá-lo aqui às músicas que tenho de Cabrita para passar no Emissora Nacional de hoje.

0: E por hoje é tudo de cabrito. Eu por mim continuava aqui a ouvir o novo EP dele, mas não vai dar, não podemos fazer isso, né? Depois parecia mal, não pode ser. Vamos ter que continuar com isto. Vamos ficar agora ao som de Clube Macumba. Vamos começar por ouvir Malcolm X.
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Estamos a ouvir Clube Macumba, formado por Todd Tripp na guitarra, João Doce na bateria e Gonçalo Prazeres no saxofone e ainda Gonçalo Leonardo no baixo e contrabaixo. Começámos por ouvir o tema Malcolm X, o tema, se calhar, dos que eu vou passar hoje, é o tema mais recente deles, saiu em novembro do ano passado e a banda apresenta o mesmo como um tributo ao ativista pelos direitos humanos Malcolm X, o norte-americano Malcolm X, nascido no Nebraska, lá nos Estados Unidos da América. Vamos logo a seguir, aliás, ouvimos o tema Migratória, um tema do álbum de estreia de Clube Macumba, que saiu já em 2022, e agora, mesmo já a seguir, vamos escutar Maragato, que saiu como single primeiro em 2023 e depois acabou por entrar em Solitania Beat, editado no início do ano de 2024. Vamos então ouvir esse Maragato que começa a rebentar logo com tudo. Ouçam bem.

E foi então a música de Clube Macumba na emissora nacional de hoje, mas agora para acalmar um bocadinho, não é que isto se calhar é demasiada energia para manter durante muito tempo, vamos ouvir uma coisita mais calminha, talvez. Vamos ficar ao som de João Barradas, vamos ouvir dois temas, Airam e também Escada, que entram no álbum que ele lançou no final do ano passado, chama-se Aperture. Álbum editado a 4 de novembro, mais precisamente, e que junta João Barradas, David Binney, André Rosinha e ainda a Bruno Pedroso também. Basicamente, este repertório nasceu de uma residência artística de João Barradas na Casa da Música no Porto, e também por isso imagino esse álbum tem como capa exatamente uma fotografia da Casa da Música no Porto, a bela Casa da Música, um álbum que tem 10 músicas. Vamos ouvir a primeira e a terceira música desse álbum, que foi apresentado no Festival dos Capuchos, e vamos então começar por escutar um tema bem longo. Vamos ouvir Airam, neste emissora nacional de hoje, e depois vamos ainda ter a oportunidade de ouvir o tema Escada, a terceira faixa desse álbum Aperture.

Estamos então a ver João Barradas e quem o acompanha. Ele costumava tocar, no fundo, uma formação em trio, mas agora juntou-se David Binney e esteve também neste novo álbum, neste álbum que eles lançaram no final do ano passado. Falei-vos do concerto que eles deram, aliás, no Festival dos Capuchos, um festival da Almada, que está de volta daqui a mais de 3 dias, está por aí, portanto, vai acontecer de 23 de maio a 24 de junho em Almada. Fiquem de olho nisso, gostam deste tipo de sonoridades. O tema deste ano do festival é Amores e Humores, inspira-se no fundo na dualidade e complementaridade entre amor, nas suas múltiplas formas. Conta-nos a página do festival, humanas e espirituais, e também os humores da alma, movimentos subtis que oscilam entre o lirismo, a ironia, a paixão e a intenção, e também a devoção e o riso. Eu gosto mais da parte do riso, para mim, o resto, se calhar, é tudo demasiado profundo para eu conseguir assimilar. Eu fico-me pelo riso, gosto dessa parte. Mas vamos continuar com o João Barradas. Há mais um tema para ouvir dele. Vamos ficar com a terceira faixa do álbum Aperture, chama-se Escada.

Estivemos na companhia de João Barradas e dos seus amigos, eles que formam este belo quarteto que nos deu estas duas músicas que acabámos de ouvir, Iron e também Escada. O Emissora Nacional, infelizmente, está mesmo a chegar ao fim, é assim a vida, mas para a semana há mais, não fiquem tristes, atenção. Mas ainda temos tempo de encerrar o programa com a música de Carlos Bica. Vamos ouvir o tema Lucky, que faz parte do álbum que ele lançou mais ou menos ali a meio de 2024. O álbum chama-se 1111, é o nome do álbum. Foi lançado a 28 de junho de 2024 e junta Carlos Bica no contrabaixo, a José Soares no saxofone, Eduardo Cardinho no vibrafone e Gonçalo Neto na guitarra e banjo. É com este belo quarteto que vamos encerrar o programa de hoje e com esta bela música que foi gravada no Jarda Recorders no Porto em março desse saudoso ano de 2024. O Emissora Nacional vai ter que ficar por aqui, é assim a vida. Mas muito obrigado por terem estado desse lado, do lado certo da música portuguesa. O Emissora Nacional passa ao vivo na RUC, às quartas, às 15, repete na segunda-feira, às 9 da manhã. Eu sou o Luís Pereira, aliás, foi um prazer, como sempre, estar convosco. Vemo-nos em breve numa sintonia dessa vida.

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Bem-vindos a mais um Gondwana, hoje deste lado com vocês João Moura, e o programa de hoje vai ser focado no álbum Cambodian Rocks, uma compilação de 22 artistas originalmente não creditados, mas que são a maior representação da cena rock que surgia no Camboja antes da tomada de posse do Khmer Rouge em 1975. A compilação foi criada com base na recolha de cassetes compradas por um turista americano durante uma viagem ao Camboja, que de seguida fez uma mixtape que acabou por ser publicada posteriormente em 1996 pela editora nova-iorquina Parallel World. O álbum reflete não só a cultura tradicional do Camboja, como a influência que vem do período pós-guerra do Vietnã, a influência americana que se demonstra na presença de elementos do rock psicadélico, do funk e inclusive do surf rock. E começámos logo com uma das figuras mais relevantes do garage rock desta altura, do cena rock dos anos 60, Camboja, Yol Olarong, com uma faixa que traduzida é Ride Cyclo, e logo a seguir passamos para Roche Serei Sotea, com a faixa M16. Aqui Roche Serei Sotea é considerada a rainha com voz de ouro para a música do Camboja, tendo um catálogo diverso, desde baladas românticas até faixas que se integram dentro da cena rock. De seguida, continuaremos com outra faixa de Yol Olarong, Rather Die Under the Woman's Sword.

Ficámos com Sin Sisamuth, com a faixa Srolan Srei Touch, aqui um Sin Sisamuth, uma das figuras mais relevantes do funk cambojano, por assim dizer, ao longo dos 50 e 60, sendo comparado múltiplas vezes com Nat King Cole. E a seguir ficámos com Pen Run, com a faixa traduzida Dance Twist, que embora não tenha tido tanto sucesso a nível comercial, é considerado um dos artistas que mais ousados desta época ao experimentar com vários géneros, desde o mambo ao jazz ao twist, como vimos aqui, e até ao rock. A seguir vamos continuar com Liev Tuk, com uma faixa também chamada Dance Twist, que é comparado por vários críticos como o James Brown desta zona do mundo.

Ficámos com a faixa de Roj Serei Soteia, Wait 5 More Months, logo a seguir uma faixa também da mesma artista, Old Sour and Sweet, a seguir iremos ter Sin Sizamuth com a faixa What Your Eyes As e outra faixa de Roj Serei Soteia, We Are Very Bored Dead. Logo a seguir teremos uma crónica sobre Saint Levant, apresentada por Rafaela Alves, portanto fiquem aí.

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À beira do Mediterrâneo, em Gaza, o antigo Aldeire Hotel ergue-se diante de uma faixa de areia dourada onde as ondas chegam suaves, com serenidade, contrastando com o envolvimento mais urbano. A paisagem costeira, aberta e luminosa, combina o azul profundo do mar com um horizonte amplo e quase intocado. Era um pequeno hotel boutique à beira-mar, conhecido pelo seu aspecto elegante e algo exótico. Construído com tijolos de barro escuro, apresentava arcos brancos, tetos com abóbadas e cúpulas que lhe davam uma estética de inspiração otomana e marroquina, quase como um pequeno palácio voltado para o Mediterrâneo. No interior, organizava-se em torno de um pátio tranquilo, com espaços amplos, criando um ambiente de calma e sofisticação. Ao mesmo tempo, o seu envolvimento era profundamente marcado pelo contexto de Gaza. Servia frequentemente de refúgio para jornalistas, diplomatas e trabalhadores humanitários, funcionando como um raro espaço de relativa normalidade e encontro num território marcado por conflitos e instabilidade.

Foi neste hotel, que pertencia à sua família, que Marwan Abdelhamid cresceu. Mais conhecido como Sanlivan, o cantor-compositor e produtor com raízes palestinianas nasceu em Jerusalém Oriental, no início do milénio, filho de pai sérvio, francês e de mãe palestina. Infelizmente, o contexto de instabilidade, conflitos recorrentes e consequente bloqueio levaram a abandonar Gaza em 2007. A família acabou por se estabelecer em Ramã, na Jordânia, e mais tarde, em Los Angeles. Esta primeira infância acaba por estar presente de uma forma constante no seu trabalho, preservando não só a própria origem, como a história e a memória da Palestina.

A sua ligação e respeito pelas raízes e pela história palestiniana é marcada na maioria das suas canções. Exemplo disso é a faixa Nasser, o tema que escutamos, onde Saint-Levin faz referência a 2048. Não é só um número aleatório, é um espelho da história, uma projeção simbólica dos 100 anos desde o Nakba, a catástrofe de 1948 que levou à expulsão de centenas de milhares de palestinianos das suas terras. Ao evocar 2048, o artista não fala apenas de futuro. Fala de memória, de resistência e de uma identidade que insiste em sobreviver. A sua música vive nesse cruzamento, entre o passado e o presente, entre a diáspora e a pertença.

Também em Exile essa ideia de deslocamento é reforçada, assim como a capacidade de adaptação. Salenvin move-se entre três línguas, árabe, inglês, francês, como quem navega entre mundos. E essa fluidez não é uma escolha meramente estética. É uma decisão política, cultural e profundamente pessoal. As suas influências refletem esse mesmo ecletismo. Podemos sentir ecos do R&B contemporâneo de Frank Ocean, a introspeção poética de Kendrick Lamar e até a suavidade melódica de Sade. Mas conseguimos identificar uma forte e óbvia presença da música árabe, tanto clássica como moderna, que atravessa o seu som com subtileza e intenção.

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1: Durante a universidade nos Estados Unidos da América, começou a gravar e a partilhar músicas de forma independente online, especialmente em plataformas digitais. O primeiro grande impulso veio com temas como Jerusalém Freestyle, que chamou a atenção pela mistura de três idiomas e pela estética intimista e sofisticada. No entanto, foi em 2022 que o artista chegou a um público mais alargado, com Very Few Friends, um tema que viralizou nas redes sociais. Aqui conhecemos um Sullivan vulnerável, que reflete sobre confiança, solidão e relações num mundo fragmentado. A escrita é íntima e honesta, talvez por isso ressoe com uma geração que cresceu entre fronteiras físicas e digitais.
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mas há também espaço para ironia e leveza. Na faixa Diva, mostra um lado mais descontraído, até provocador. O artista brinca com a estética e ego, desafiando estereótipos sobre masculinidade e representação no universo árabe. Essa versatilidade é uma das suas melhores características.

Para onde estou a ir? É a pergunta existencial presente no tema Wayne Made Wayne, uma reflexão sobre direção, pertença e futuro. E talvez seja a grande questão que atravessa toda a sua obra. Como encontrar casa quando a ideia de lar foi interrompida?

0: From Gaza with Love é possivelmente uma das suas declarações mais diretas. Um título que carrega em si uma mensagem poderosa. Transformar um lugar, tantas vezes associado à destruição, num gesto de afeto e de humanidade. Saint Levin não romantiza a dor, mas também não deixa que ela seja a única narrativa. Ele constrói pontes entre culturas, entre línguas e entre histórias. E é isso que torna a sua música tão necessária hoje.
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regressamos a Deira, ao início, ao hotel da sua infância, um lugar que já não é físico. O edifício foi destruído no fim de 2023, quando atingido por um bombardeamento israelita. As ruínas continuam lá, como uma memória de um passado que resiste em não ser apagado. Também é assim que Saint Levant transforma a sua experiência pessoal numa narrativa universal. E ao fazê-lo, convida-nos a escutar não apenas a sua música, mas as histórias que muitas vezes ficaram por contar. Eu sou a Rafaela Alves e esta foi mais uma viagem no Gondwana. Obrigada por estarem desse lado e até à próxima.

foi assim mais um Gondwana. Fica em 107.9 ou RUC.pt. O Gondwana volta para a semana, à mesma hora. Obrigado.

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1: Boa tarde, são 6 horas. É tempo de atualizar a informação na Rádio Universidade de Coimbra. A Universidade de Coimbra promove no próximo dia 20 de junho de 2026 o Fórum de Parentalidade. Desafios da Adolescência, uma iniciativa que pretende apoiar pais, mães e cuidadores de alunos do ensino pré-universitário no seu papel educativo. O Fórum foca-se na promoção de uma parentalidade positiva e consciente, abordando os desafios emocionais, sociais e educativos que marcam a adolescência na atualidade, com o objetivo de criar um espaço de reflexão, partilha de experiências e aprendizagem. O Fórum vai contar com sessões interativas e dinâmicas, conduzidas por especialistas de diversas áreas. Entre os principais objetivos do evento estão o reforço dos laços entre famílias, escolas e universidade, bem como a preparação dos jovens e os seus cuidadores para uma transição mais informada e segura para o ensino superior. O evento terá lugar no Student Hub da UC, situado no edifício da Faculdade de Medicina da Universidade de Coimbra, na Rua Larga. A participação é gratuita, mas sujeita à inscrição prévia, que já se encontra disponível online no site da UC. Investigadores da Universidade de Coimbra desenvolvem tecnologia para criar ecrãs flexíveis que dobram e esticam sem se partir. Esta investigação propõe uma solução inovadora para um dos principais desafios da eletrónica moderna: desenvolver filmes condutores que são simultaneamente transparentes e elásticos, capazes de esticar, dobrar e acompanhar o movimento humano sem comprometer o seu desempenho elétrico. Uma equipa de investigadores da Faculdade de Ciências e Tecnologia da Universidade de Coimbra desenvolveu um novo condutor transparente, ultra-resiliente, que promete transformar o futuro dos dispositivos wearables, dos ecrãs estáteis e tecnologias de recolha de energia. Segundo os investigadores, a nova abordagem ultrapassa as limitações dos condutores tradicionais, que tendem a partir ou degradar-se quando sujeitos a esforços magnéticos mecânicos repetidos. De acordo com Mahmoud Tavak, líder do projeto, este avanço representa um passo decisivo rumo a uma eletrónica verdadeiramente integrada no quotidiano, aproximando a tecnologia da flexibilidade e da adaptabilidade dos sistemas biológicos.
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1: O trânsito em Coimbra apresenta-se a esta hora mais lento na Casa do Sal, Rotunda do Almegue, Avenida Fernão Magalhães, Avenida Inês de Castro e na zona da Solum. Chega ao fim mais uma síntese informativa, hoje com a edição de Paulo Marques e voz de Manuel Marques. A informação regressa logo às 21 horas. Até lá, fique na companhia da RUC, em 107.9 FM ou em RUC.pt. Já de seguida com o meio ambiente, tenha o resto de uma boa tarde.

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Dúlmia com Noite Curva, dia. Faixa de abertura do seu último álbum, editado em junho deste ano de forma independente.

Continuamos com Dúmia. Artista que vai abrir esta edição do Space Festival em Montemor o Velho. Concerto sexta-feira, 1 de novembro, pelas 9h30 na Igreja de Santa Maria de Alcácer.

Este tema que escutamos conta com a participação de Pedro Melo Alves, que também vai passar pelo festival, desta vez no sábado, dia 2.

Estamos já a escutar o trabalho de Pedro Melo Alves, nome que também faz parte da edição deste ano do Space Festival, o festival que leva a música experimental e o improviso. Leva então vários nomes a várias cidades. Começa em Montemor-o-Velho, de 1 a 3 de novembro. Passa também por Castelo de Paiva, Mondim de Baixo, de Paredes de Coura, Arcos de Valdevez e termina a sua viagem em Caminha. Pedro Melo Alves vai estar acompanhado do guitarrista Pedro Branco. Aqui a recriar uma Conundrum Sessions.

que é uma série de concertos que Pedro Melo Alves idealizou, em que desafia artistas com quem nunca tocou para um diálogo improvisado em duo. Pedro Branco foi então o primeiro convidado em dezembro de 2018. E regressa assim com a sua guitarra no sábado a fazer companhia a Pedro Melo Alves em mais um concerto. Concerto que terá lugar no Teatro Esther de Carvalho pelas 9h30.

Seguimos agora com Miguel Pedro. E o tema Comunã de Clementina. Miguel Pedro, um dos fundadores de Mão Morta, vai estar com Jorge Coelho, um guitarrista português e que fundou a banda instrumental Torto. Vão estar no dia 1 de novembro, pelas 11 horas da noite, no Teatro Esther de Carvalho. Oferecer-nos uma sessão de improvisação livre.

Obrigada.

E a seguir vamos espreitar o trabalho de Jorge Coelho, que vai acompanhar então Miguel Pedro no concerto de sexta-feira no Teatro Esther de Carvalho.

Ouvimos então o trabalho de Jorge Coelho. Dois temas do EP de 2020, Lay Claim to the World as a Sphere of Your Own Agency.

Ricardo Martins, agora com 1:15. Antes ainda morder os dentes. Ricardo Martins, que dá o primeiro concerto no domingo, dia 3 de novembro, em Montemor-o-Velho, no Space Festival.

Foi então Ricardo Martins aqui com um 15 do seu último trabalho de estranhamento. Ricardo Martins, que vai então estar no domingo, dia 3 de novembro, no Festival Space Festival em Montemor, o velho festival que estamos a fazer antevisão aqui no meio ambiente de hoje, já quase a chegar ao final desta emissão. Vamos seguir com Rodrigo Amado e o tema de Primal World, aqui para terminar então a nossa emissão. O Space Festival, festival de entrada gratuita, de música experimental e que dá primazia ao improviso, tem a primeira paragem em Montemor o Velho, já nesta sexta-feira, dia 1 de novembro, a começar então com Dúmia. E ficamos então agora com Rodrigo Amado de Primal World. Isto, se conseguir passar a faixa, vou tentar aqui. Entretanto, deixo-vos com alguma música e já volto para continuar este final de meio ambiente.

Agora sim, vamos continuar então com o Rodrigo Amado, mais um nome que vai passar pelo Space Festival no dia 3 de novembro. Ficamos com The Primal World a terminar assim esta emissão do Meio Ambiente. Continuem desse lado, nos 107.9 FM, online em ruc.pt.

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1: Muito boa tarde, 107.9 RUC.pt. Esta é a dose diária de música portuguesa para ninguém ressacar. Por aqui vamos ficar na sintonia do 107.9 RUC.pt até bem perto das 8 da noite, esperando que quem está a regressar a casa tenha um bom regresso na nossa companhia. Vamos começar com aquela que é considerada, eu também acho que sim, uma das melhores vozes que temos no nosso país, uma grande, grande voz. Mas nós vamos ouvir grandes vozes por aqui durante o programa todo, mas esta senhora destaca-se muito, Sara Correia. O álbum chama-se Tempestade. Vamos a um tema que tem assinatura de Carolina Deslandes, Avisem Que Eu Cheguei. Depois, Uma Senhora do Fado, aqui com algumas versões. E outro dia, por acaso, é que eu descobri. Eu até já tinha uma vez ou duas dito aqui, e imaginava eu que o tema de Trigacheira era um tradicional, mas não é. Foi um tema, outro dia estava a ver, apanhei por acaso no YouTube, um daqueles programas de Casa da Amália, e é que descobri que o Trigacheira, imaginem, foi escrito pelo Jorge Fernando, um senhor que já nos deixou grandes, grandes, grandes canções. Não morreu. Estão aqui a perguntar se já morreu. Não, ainda está vivinho da Silva. Acho que teve há pouco tempo umas complicações de saúde, mas ainda está, felizmente para nós, que está vivo. O senhor, devem-se lembrar dele no Festival da Canção, é um badá. Mas, por exemplo, foi o senhor que também escreveu o tema Chuva, que foi popularizado pela Marisa, e esta Trigacheira também é escrita por ele, um senhor que muito acompanhou na viola de fado a Amália Rodrigues. Vamos então a Trigacheira para, eu não disse quem é que vai cantar este tema, é Raquel Tavares, no álbum Deles por Mim e à Antiga. Mas, para começar, começamos então com Sara Correia.

Ia-vos eu dizer que depois de termos ficado com o tema para Sara Correia me ficar com Raquel Tavares e o tema Trigacheira, e não foi para aí que eu apontei aqui o nosso CD. Vamos então a este tema criado por Jorge Fernando Trigacheira, trazido aqui pela voz de Raquel Tavares. Vamos lá pôr os pontos nos is.

Ora, muito bem, e vamos pôr outra vez os pontos nos is e chamar corretamente os nomes pelos bois, ou os bois pelos nomes, assim é que é. Eu hoje estou um bocado disléxico. Este tema chama-se Trigueirinha, um tal criado por Jorge Fernando, do disco Deles por Mim e a Antiga, de Raquel Tavares. Tínhamos começado com Sara Correia e o tema Avisem Que Eu Cheguei. A seguir vamos para Fábia Rebordão, trazendo aqui um tema de Fausto Bordal Dias. O tema esse chama-se A Voar Por Cima das Águas. E depois vamos até Gisela João, trazendo um tema que é uma recriação de um tema de... E agora falta-me o nome, de Sérgio Godinho. Mas um tema que foi Capicua que reescreveu parte da letra. O tema chama-se Que Força É Essa, Amiga? E aqui é a versão para essa recriação feita por Gisela João. Mas para já vamos recuperar um tema de Fausto Bordal Dias por Fábia Rebordão.

É o João. Para trás, outra versão, A Voar por Cima das Águas, foi a versão feita por Fábio Rordão para um tema de Fausto. Não há duas sem três, a seguir vem outra versão. Desta feita é uma versão para um tema de Zeca Afonso, Cristina Branco, Mulheres de Abril, o disco que precisamente este ano ganhou o prémio José Afonso, e vamos à faixa Teresa Torga. Depois vamos ainda para o fado, e um fado que não é bem fado, para fechar a primeira metade antes dos destaques da semana. Chama-se precisamente o tema O Fado. O disco chama-se O Fado, e a interpretação deste tema é Lina na voz e Marco Mesquidas ao piano. Mas para já vamos até Teresa Torga por Cristina Branco. É do lado de cá.

Estávamos nós aqui entretidos a ouvir Marco Mesquidas com. Isto agora está-me a criar aqui. Vamos lá ver se eu consigo aqui resolver este quiproquó, a ver se conseguimos ouvir o tema por completo. Este bonito tema chamado O Fado, que junta. Deixa-me cá ver a capa do disco, que é para eu não me perder, que junta Lina com Marco Mesquida e que vem no disco que se chama Fado. O Fado, que traz aqui um fado que não é bem fado, mas não deixa de ser, porque a voz de Lina tem muito de fado, mas depois aqui o piano trazer algo diferente a esta construção. E depois de o CD já ter sido limpo por quem vai fazer o programa a seguir, que está aqui já a preparar-se para vos trazer o mais baixo, o Jaime, vamos ver se agora com este limpar de disco mágico feito por o Jaime, este fado toca até ao fim. Vamos ver e vamos rezar para que tal aconteça, porque este tema vale mesmo a pena. Ora, era bom é que quisesse fazer play, mas está aqui qualquer pequeno problema que me está a impedir de escutarmos este tema. Ah, agora um bocadinho mais força no dedo. E lá foi.

E afinal o Jaime Bingra conseguiu fazer milagre com o seu paninho de limpar os óculos. Isto tinha uma dedada que quase não se conseguia ver o CD, que ele parecia quase uma coisita feita por uma mosca lá em cima, uma porcariazita feita por uma mosca, quase não se via, mas que ali o nosso leitor de CDs resolveu empicar, mas já conseguimos ouvir Lina e Marco Mesquida com a faixa O Fado. Tinha-vos dito que íamos para os destaques da semana, toadas um pouco mais eletrónicas, 19 com 29 marca o computador da Rua Quase, 19 e meia, e vamos, primeiro que tudo, para o nosso santo no altar, vamos até Sci-Fi Industry, a faixa Vanderlice, de um disco lançado por Luís Van Seixas, um português agora radicado nos Estados Unidos, mas que já anda nisto de fazer discos há muito, muito tempo. Se calhar era ele ainda criança, mas não sei. Já lançou este que está agora a sair, é o 25º disco lançado pelo projeto Sci-Fi Industries. Vamos então ficar com este que é o nosso Santo no Altar, roda todos os dias. Depois vamos até à recordação, 2021, um disco que primeiro saiu em cassete por a Lovers and Lollipops, depois Rui Ferreira e a Lux Records pegaram no disco e fizeram-no em CD. E vamos ficar hoje com a faixa que se chama October para este projeto que tinha dois Pedros na sua formação, o Pedro Oliveira e o Pedro Chao, o álbum 2 para os Ghost Hunt. Hoje escolhi a faixa October, mas para já vamos até ao projeto de Luís Van Seixas para a escuta de Sci-Fi Industries, e então a faixa Vanderlice.

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Destaques da semana de emissão do Santos da Casa. Santo no Altar pertence a Sci-Fi Industries. A nossa recordação vai para 2021, trabalho de Ghost Ant. A seguir vamos continuar com alguma eletrónica, em toadas um bocado mais cinzentas. Vamos a seguir para um projeto liderado por Armando Teixeira, Decline and Fall. A faixa que se intitula Analysis Paralysis.

0: Ebis, o som para Wolfexen. Antes de Klein and Foller, o trabalho Scars and Ashes, a faixa Analysis Paralyzes. Vamos a seguir para The Night Before the Space Age, trabalho para Bernard Devlin. Já estou a partir a louça. Vamos para a faixa An Old Blood Stain. Depois ficamos com o som para um projeto de nome Floating Ashes e para a faixa Deceivers. O Santos Acaso é esse, roda já para o final. Entramos já nos 10 minutos, ou melhor, 9 minutos finais da emissão de hoje do Santos da Casa. De Bernard Devlin e Floating Ashes já de seguida. Já está ocultada?
1: Já.

Isto hoje está aqui de facto um programa de se lhe tirar o chapéu, no meu caso é mais de lhe tirar o boné. 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Estávamos nós entretidos aqui a ouvir música e eu resolvi começar a palrar ali com o Jaime, que já está aqui preparadérrimo para a seguir a mim vir fazer o mais baixo. Só depois demos por ela que o microfone estava aberto. Também não dissemos palavrão nenhum. Só falámos em cadeados. Em cadeados. Nós estávamos encadeados um para o outro. E pronto, só para vos dizer que vamos fechar o Santos da Casa, vamos ficar para fecho com Floating Ashes. Amanhã o Fausto Silva por aqui estará para mais uma hora de música portuguesa e dizer-vos que o Jaime vem já a seguir trazendo-vos um mais baixo. Deixem-se ficar em 107.9 ou em ruc.pt e tenham mais juízo na cabeça do que eu. Ora, deixem-me ver, é para este lado cá. Vamos agora borrar a pintura. Já borrámos um bocadinho por aqui, mas não vamos borrar mais ainda no final, que não vale a pena. Ora, cá está. Até uma próxima.

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4: Olá, boa noite, bem-vindos. Hoje, para início de conversa, vamos com Manuel Molerinhos, Baleia, Baleia, Baleia, álbum Outra Vez Arroz, editado este ano, e com a faixa Deixa o Frio Entrar.

Henrique Tomé com o seu trabalho Thin Ice, lançado em novembro de 2025, de onde escutamos A Place We Can't Be Seen. Henrique Tomé deu um belíssimo concerto aqui há uma semana no corredor da RUC, com a transmissão em direto no Santos da Casa, encerrando assim a edição deste ano do Festival Santos da Casa.

Tendo estado a escutar o tema Tater, que se encontra no álbum Ecstasy, da autoria de Lou Reed, foi publicado em 2000 e conta com Fernando Saunders. Vês agora para Nick Cave e The Bad Seeds, com dois baixistas, Martin P. Casey no baixo e Mary Scully no contrabaixo, tocando no álbum Ghostin de 2019, de onde retiramos Hollywood.

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De 2019 andamos só 50 anos exatos para trás para encontrar Ron Carter a tocar para Roberta Flack, álbum First Take, tema I Told Jesus.

Estivemos com o Leonard Cohen contando com John Crowder no baixo. A canção chama-se The Law e faz parte do trabalho Various Positions, datado de 1984. Vamos prosseguir com o novo álbum de Barry White Gone Wrong e Carlos Borges. Chama-se Guilty by Mistake e está para arrebentar em todas as plataformas digitais. Hoje vamos ficar com a faixa Plain Town.

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Estamos a chegar ao final. Lembro-vos, como sempre, que o podcast do programa se encontra em www.mixcloud.com/maisbaixoruk e a página no Facebook e também no Instagram se chama Mais Baixo Ruk. Vamos fechar com chave de ouro com Helmut Adler e os Kran, álbum All-In de abril deste ano, a faixa Tadpole. Por hoje é tudo, uma boa noite e até para a semana.

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1: Boa noite, são 21 horas e chegou o momento de atualizar a informação na antena da Rádio Universidade de Coimbra. A investigação da Faculdade de Medicina da Universidade de Coimbra foi distinguida internacionalmente com a atribuição do EOS Research Grant 2026. O projeto premiado, intitulado Safe to Align, insere-se na área da ortodontia e foi financiado com uma bolsa no valor de cerca de 28.500 euros. O EOS Research Grant é atribuído anualmente pela European Orthodontic Society, com base no mérito científico e na relevância dos projetos apresentados. É considerado uma das distinções mais prestigiadas na área da medicina dentária, em particular na ortodontia. O projeto é liderado por Francisco Duval e conta com uma equipa multidisciplinar composta por Inês Francisco, Mafalda Laranjo, Catarina Nunes e Catarina Mestre, bolseira de investigação do Instituto de Biofísica. Integrado no doutoramento de Catarina Nunes, o trabalho reforça a colaboração entre o Instituto de Ortodontia e o Instituto de Biofísica da Faculdade de Medicina da UC. Promove ainda uma abordagem inovadora e interdisciplinar nas áreas da segurança ambiental e dos materiais utilizados em ortodontia. O Centro de Estudos Superiores da Universidade de Coimbra em Alcobaça celebra 25 anos de atividade. Entre os projetos mais recentes dinamizados pelo CESUCA, encontra-se a Biblioteca Infanto-Juvenil da UC em Alcobaça. O centro funciona em articulação com as restantes bibliotecas da rede, que promove atividades como encontros com escritores e cientistas em contexto escolar. Para o vice-reitor para a Cultura, Comunicação e Ciência Aberta da UC, Delfim Leão, os 25 anos do CESUCA demonstram a importância estratégica de uma presença universitária continuada e integrada no território. O responsável destaca ainda o papel do centro na aproximação entre a universidade e a comunidade. Ao longo do seu percurso, o CESUCA tem desenvolvido um vasto conjunto de atividades, que inclui a divulgação científica, a transferência de conhecimento e tecnologia e a capacitação pré-universitária. O centro tem também promovido o apoio à investigação e à gestão da inovação. O CESUCA tem igualmente apostado na qualificação especializada através da promoção de cursos e pós-graduações em áreas estratégicas como o património alimentar e a gestão de serviços de informação de arquivo, biblioteca e museu. O programa comemorativo dos 25 anos será anunciado em breve. A Companhia Micro-Ópera apresenta amanhã às 18 horas no Grêmio Operário de Coimbra o espetáculo Pátio Sombrio. A peça, integrada no ciclo Mimesis 2026, propõe uma reflexão sobre identidade, liberdade e papéis de género. Através da música lírica e de uma forte componente simbólica, acompanha a história de Sol, uma mulher que aparenta viver uma vida perfeita, mas que descobre que a sua existência se tornou numa prisão invisível. A produção cruza teatro contemporâneo com áreas de La Traviata, de Giuseppe Verdi, e resulta da fusão com a peça da Una Femme So, de Franca Ram e Dario Fo. A obra aborda temas como a solidão doméstica, a pressão estética e emocional sobre as mulheres e a persistência de modelos femininos mais submissos na sociedade atual. Para a micro-ópera, a música desempenha um papel central na construção emocional do espetáculo e funciona como um veículo para expressar o que a protagonista não consegue dizer apenas com palavras. Ao longo da peça, o público é convidado a refletir sobre gaiolas invisíveis do cotidiano, como a necessidade de agradar, o silêncio e a renúncia aos próprios sonhos. Explora ainda a liberdade e a importância de resgatar a própria voz. A apresentação em Coimbra marca a primeira exibição internacional da obra e representa uma oportunidade para acompanhar e apresentar o espetáculo num contexto de reflexão artística e académica, aberta à experimentação e a novas linguagens cénicas.
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1: Estão 19 graus na cidade de Coimbra e espera-se uma ligeira subida da temperatura para o dia de amanhã. As temperaturas vão variar entre os 16 graus e os 30 graus. Prevê-se um dia de céu ennublado por nuvens altas, mas sem precipitação.

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1: Passaram 5 minutos das 21 horas. O trânsito encontra-se regular na cidade de Coimbra. O meu nome é Pedro Mendonça e a equipa de informação está de regresso amanhã às 10 horas com uma síntese informativa. Até lá, continuo na companhia dos 107.9 FM e em rug.pt. Tenha uma excelente noite.
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Sejam bem-vindos ao Eletricidade Estética. Meu nome é Nuno Pires, ficarei convosco pela próxima hora. Abrimos com a colaboração entre We Are Forests e Six Missing, diretamente de Austin, no Texas. Trabalho Pigment of the Forms, single Ocre. Ainda nos Estados Unidos, Visible Cloaks, projeto de Portland, Oregon. Paradescence é o nome deste trabalho de 2026. Ficaremos com um disc aqui em colaboração com Motion Graphics. É desta forma que abrimos o programa de hoje. Continuem desse lado, 107.9 ou então em rook.pt, onde também podem ouvir os podcasts das emissões anteriores. Sejam bem-vindos. Boa noite.

Dois lançamentos de 2026. Primeiro, We Are Forests, com Six Missing, que trabalha Pigment of Forms, Ocre. Depois, Visible Cloaks, colaboração com Motion Graphics Disc, trabalho Paradescence. Continuamos com mais uma edição deste ano e também uma colaboração, Hey Cosmos e Einbach, trabalho Gentle Hum, An Afterlife. Segue-se diretamente de Londres, edição de 2022, Next Time, Could Be Your Last Time, Forgiveness, com o single Lost Fun.

Para trás ficou A. Cosmas e Einbach, Gentle An Afterlife. Seguiu-se Forgiveness, Next Time Could Be Your Last Time, Lost Phone. Em frente, edição de 2025, Alex Cation, Body Singer, Skinship. Já de 2026, novamente, Maston e Greg Foote, uma edição pela Magic Hollow, Moving Images. Ficaremos com o single Night Vision.

2025, Dreaming for Miles, Ricky and Rick, pela mão da Mansions and Millions. De Berlim viajaremos até Hamburgo para ouvir Phantom Horse, pela mão da Humor Rex. Primal Forms, edição de 2026, If Yes, Then Very.

Phantom Horse Primal Forms. If yes, then very. Parece que a emissão de hoje vai ficar muito pela Alemanha. E o projeto que se segue, Welle L'Amour, uma edição pela 7K, uma sub-editora da K7. Welle L'Amour, então, com este trabalho da Magnificent Day of Giacomo Puccini. Ouviremos duas, Lucevan le Stelle, parte 1, e depois Lucevan le Stelle, parte 2, The River Styx, para Welle L'Amour.

dupla passagem para Well El Amor, pela mão da 7K e da K7, The Magnificent Day of Giacomo Puccini. Ouvimos as duas partes de Lucevan Le Stelle. Continuamos numa das sub-editoras da K7, neste caso a Strut, e diretamente da Inglaterra, Matthew Herbert, em colaboração com Momoko, trabalho Clay. Mantemos a toada das duplas passagens, neste caso Mowing e More and More.

Momoko e Matthew Herbert no trabalho Clay de 2025, primeiro Mowing, depois More and More, segue-se Satoshi e Makoto, Mirage Café, Slow Dissolution, de seguida Jao B, Lahore State of Mind, uma remistura de Al Dobson Jr.

Slow Dissolution, Satoshi Imakoto e Jaubi Lahore State of Mind, uma remistura de Al Dobson Jr. Na reta final do programa de hoje, teremos tempo para mais duas. Primeiro, James Chinra, trabalho Meteorites. Ouviremos o single Moonlit. Depois, Nathan Fake, Evaporator. Bialystok é o single que encerra o programa de hoje. O meu nome é Nuno Pires, foi um prazer ter estado convosco. Podem ouvir este episódio e os anteriores em podcast. Basta passarem em rook.pt/podcasts, estará por lá tudo, bem como os alinhamentos. Da minha parte é tudo, fiquem bem, boa noite.

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Olá, boa noite, sejam muito bem-vindos a mais um speedrun. São neste momento sensivelmente 23 horas desta quarta-feira, 20 de maio, e portanto está na altura de mais uma hora de música eletrónica que habitualmente não tem muito espaço nesta rádio. O programa de hoje é um pouco mais improvisado, estão só na minha companhia, meu nome é Guvo, e trago-vos algumas faixas que descobri recentemente. Algumas são mais, outras menos recentes, mas todas no mundo da música eletrónica com muita influência latina, quer seja Latin Tech, Latin Club ou até um cheirinho de tribal, talvez possamos ter daqui a mais algum tempo. Mas para começar, trago-vos uma faixa com produção de ORJ. Fiquem com Bubbling K.

E acabamos de ouvir Rotadelli, faixa com produção de Bounds e um lançamento na editora da Cidade do México chamada Algo Bien Rex. Vamos ouvir mais uma faixa de uma destas grandes compilações de música eletrónica, mas desta vez da editora Club Speed, com produção do produtor Rios. Fiquem com Bailando Sexy.

E há pouco ouvimos a faixa Rebola, uma colaboração entre Laza, Rafael Rosa e MC Gedal. E há pouco ouvimos a faixa Rebola, uma colaboração entre Laza, Rafael Rosa e MC Gedal. E agora acabamos de ouvir.

Agora vamos ouvir uma faixa que é um lançamento da produtora Tabu, um símbolo da produtora Moak, peço desculpa, que é um símbolo deste género musical que vos estou a trazer hoje. Vamos ouvir a faixa então, agora sim, Tabu, com produção de Naive.

E há pouco ouvimos a faixa Modor com produção da dupla Nick Leon e Mercabey, que vão marcar presença em Portugal mais uma vez nas próximas semanas com um DJ set no Lux Frágil. Mas agora acabamos de ouvir uma faixa de Abscisse, Guayando. Agora está na altura de passarmos para Lambratech, que nos traz Ghetto Ho na sua versão Amadizi Remix.

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1: E acabamos agora de ouvir um remix de produção de Pezuti da faixa da Bibitrix, a Soy La Más Mala, da Espanha. Há pouco ouvíamos também um remix, mas de Eusexua, com produção do produtor e DJ brasileiro Tito. Agora vamos ouvir mais um remix, mais uma faixa deste produtor, mas desta vez um mashup entre duas faixas conhecidas de funk. Fiquem com Meu Carro X Meu Passinho.
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E termina assim a faixa Move It, com produção de ORJ, que esteve presente numa faixa mais no início deste programa. São neste momento aproximadamente 23 horas e 56 minutos, portanto o speedrun de hoje está a chegar ao final. E para terminar trago uma faixa um pouco diferente das que trouxe até agora. É um remix da faixa Bergain da Rosalía, e tem assim um toque de baile funk. Speedrun regressa novamente na próxima quarta-feira às 23 horas. Enquanto isso, continuem na RUC, nos 107.9 FM, online em RUC.pt.

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O seu descodificador de ondas hertzianas Rádio Box está ilegal. A alta autoridade para a comunicação social prevê para este tipo de casos sanções que podem ir de 1 a 4 anos de audição ininterrupta de chutes e pontapés.

Abertura de mais uma hora de jazz na RUC com I Fall in Love Too Easily, o tema interpretado por Luís Figueiredo no piano, Nelson Cascais no contrabaixo e Bruno Pedroso na bateria. O trio Luís Figueiredo com Manhã, o álbum editado pela Jack Records. Já em fundo, outro pianista, João Paulo. Memórias de Quem, o álbum que traz dentro este ramagem. Este é o RUC Club, o Clube de Jazz da RUC. Boa noite, sejam bem-vindos.

trás fica o tema Plano. Faz parte de Espaço, o álbum do trio de Mário Lajinha no piano, Bernardo Moreira no contrabaixo e Alexandre Frazão na bateria. Já em fundo, o trio de Bernardo Sassetti, do álbum Ascent, o tema Reflexos.

Atrás fica Bernardo Sassetti no piano, Carlos Barreto no contrabaixo e Alexandre Frazão na bateria, acompanhados em Ascent com o violoncelo de Aida Zupanchik e ainda o vibrafone de Jean-François Lézé. Já em fundo, o concerto de 2004 ao vivo em Tóquio, Brad Mehldau, piano solo.

De certo que perceberam que tínhamos um problema com o disco de Brad Meldau ao vivo em Tóquio. Saltámos por isso para Esbon Svensson Trio, do Tuesday's Wonderland. Vamos seguir com este álbum, um álbum que traz já no segundo tema, Tuesday Wonderland, que dá título a este trabalho do pianista Esbon Svensson.

Deixamos para trás Tuesday Wonderland de Ezra Van Stessen Trio. Vês agora para o piano de Aki Takase, acompanhado pelo sax alto, clarinete e clarinete baixo de Silke Eberhardt. I Heard It Over the Radio, um tema de Ornette Coleman.

Rock Club no final, numa emissão quase toda dedicada a homenagear o piano no jazz. Nós voltamos para a semana, quarta-feira, depois da meia-noite. Entretanto, fiquem com o Rock.

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